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1: Olá, boa noite.
2: Boa noite para você que nos acompanha em todo o país.
1: Quarta-feira, 24 de junho de 2026.
2: Vamos ao destaque do dia, emprego.
1: Dados do Ministério do Trabalho apontam que em fevereiro o Brasil ultrapassou a marca de 62 milhões de empregos formais ativos.
2: O número representa mais de 2 milhões de postos de trabalho com carteira assinada a mais que no mesmo mês do ano passado.
1: Participação feminina no mercado de trabalho cresceu 4,74%. Pablo Mundim.
3: Entre os jovens de 18 a 24 anos, o aumento foi ainda mais expressivo, quase 19% em relação ao mesmo mês do ano anterior.
2: E ainda, recorde no turismo doméstico.
1: De janeiro a maio desse ano, o número de passageiros voando dentro do país chegou a 42 milhões, um recorde. Graziela Mendonça.
4: O número de passageiros internacionais voando no Brasil também aumentou no período de janeiro a maio. Foram 12 milhões e 800 mil estrangeiros viajando aqui no país, 10% a mais que o registrado no mesmo período do ano passado.
2: Você vai ouvir também saúde.
1: O programa Agora Tem Especialistas vai levar atendimento médico a indígenas em comunidades de difícil acesso.
2: E profissionais do SUS vão ensinar pais e cuidadores a estimularem o desenvolvimento de crianças de até 6 anos. Cleide Lopes.
5: A ideia é fortalecer o vínculo familiar, contribuindo assim para o desenvolvimento saudável das crianças.
1: Hoje na apresentação da Voz do Brasil, Mariana Jungmann e Luciano Seixas.
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1: O mercado de trabalho brasileiro continua em expansão.
2: Em fevereiro, o crescimento foi de 3,6% em relação ao mesmo mês de 2025.
1: Os dados revelam ainda um crescimento na participação feminina. Mais da metade das vagas criadas no mês foram ocupadas por mulheres.
2: Os números são da RAIS, a Relação Anual de Informações Sociais do Ministério do Trabalho e Emprego, que agora passa a ser divulgada mensalmente.
1: Os dados complementam as informações do Cadastro Geral de Empregados e Desempregados, o CAGED.
3: O mercado de trabalho brasileiro segue em expansão. Dados divulgados nesta quarta-feira da Relação Anual de Informações Sociais, a RAIS mensalizada, que complementam as informações do novo CAGED, mostram crescimento na geração de empregos. O país alcançou em fevereiro deste ano a marca de 62 milhões e 200 mil vínculos formais ativos entre trabalhadores da iniciativa privada e do serviço público. O número representa crescimento de 2 milhões e 170 mil empregos formais na comparação com fevereiro do ano passado. O avanço foi registrado em todas as regiões do país, com destaque para o Norte e o Nordeste. Os dados também mostram um crescimento da participação feminina no mercado formal, que chegou a quase 29 milhões de vínculos, como destaca o ministro do Trabalho e Emprego, Luiz Marinho.
6: Ampliando a parcela de mulheres do mercado formal, ou seja, enquanto cresceu mulher 1.290.000, homens cresceu 879 mil novos vínculos, um crescimento de 2,7 para homens e 4,7 para mulheres. As mulheres ocupando mais no mercado de trabalho. Mas ainda há espaço aqui para crescer. Aumento de creche, por exemplo, os municípios favorece para que as mulheres ocupem mais posições no mercado de trabalho.
3: Entre os jovens de 18 a 24 anos, o aumento foi ainda mais expressivo, quase 19% em relação ao mesmo mês do ano anterior. Os números também apontam avanço na inclusão de diferentes grupos sociais. Os maiores crescimentos proporcionais foram registrados entre trabalhadores indígenas, pretos e pardos, demonstrando uma ampliação do acesso ao emprego formal no país. Reportagem Pablo Mundim.
2: O brasileiro está viajando mais pelo país.
1: Pela primeira vez na história, o número de passageiros domésticos passou de 42 milhões, um recorde.
2: O turismo de negócios também está crescendo e teve faturamento histórico de 6 bilhões de reais.
4: A analista corporativa Verônica Brito mora em Brasília e costuma viajar bastante pelo Brasil. Do ano passado para cá, já foram 9 viagens para diferentes roteiros, mas ela tem um destino preferido.
7: Eu costumo viajar mais pelo Nordeste. Minha preferência é pelas praias e para mim as praias do Nordeste são as melhores. A comida, a receptividade, as pessoas do Nordeste são calorosas, né?
4: E como Verônica cada vez mais brasileira, brasileiros decidem viajar dentro do país. Foram 42 milhões de passageiros voando de norte a sul entre janeiro e maio deste ano. Um recorde no volume de passageiros domésticos, segundo o Ministério do Turismo. O número é 6% maior que os 39 milhões e 800 mil passageiros registrados no mesmo período do ano passado. Analisando somente o mês de maio, o volume também foi recorde, com 8 milhões e 300 mil passageiros domésticos, a maior movimentação para o mês da série histórica. O ministro do Turismo, Gustavo Feliciano, disse que os bons resultados do setor têm movimentado a economia do país.
8: Estamos registrando recordes atrás de recordes. Graças ao desenvolvimento do Brasil e às políticas adotadas pelo governo federal, estamos conseguindo manter os bons resultados. Isso tudo reflete na geração de emprego e renda para a população. Estamos com o maior saldo de empregos da história no setor do turismo, com mais de 2,4 milhões de empregos com carteira assinada. Continuaremos trabalhando para promover ainda mais o turismo interno e também a atração de turistas estrangeiros, gerando dignidade para a nossa população.
4: O número de passageiros internacionais voando no Brasil também aumentou no período de janeiro a maio. Foram 12 milhões e 800 mil estrangeiros viajando aqui no país, 10% a mais que o registrado no mesmo período do ano passado. Outro resultado positivo foi observado no turismo corporativo, que envolve eventos empresariais e negócios. Entre janeiro e maio, o faturamento nesse segmento foi recorde, 6 bilhões de reais, maior valor da série histórica iniciada em 2022. Reportagem Graziela Mendonça.
1: Um novo aporte de 140 bilhões de reais foi anunciado esta semana para a Nova Indústria Brasil, a política de modernização industrial do governo federal.
2: Os recursos vão ser direcionados para as 6 missões que fazem parte dessa política. São elas: agroindústria, saúde, infraestrutura, transformação digital, bioeconomia e tecnologias para soberania e defesa nacionais.
1: Lançada em 2024, a NIB tem como objetivo impulsionar a indústria nacional até 2030. A partir da modernização do parque industrial e da adaptação às novas tecnologias.
2: A NIB também tem como meta aumentar a exportação de produtos brasileiros utilizando práticas de produção sustentáveis e menos poluentes.
1: Hoje, durante o programa Bom Dia Ministro, o titular do Ministério do Desenvolvimento, Indústria, Comércio e Serviços, Márcio Elias Rosa, afirmou que o investimento no setor contribui para o desenvolvimento social do país.
9: Quer promover, desde inovação, sobretudo inovação, a incorporação de novas tecnologias, promover a transição digital, né, para que nós tenhamos a chamada indústria 4.0, como também aumentar a nossa capacidade exportadora, para que o Brasil possa estar na cena internacional, não apenas com commodities, o que é muito bom e funciona muito bem, mas também com produtos com valor agregado. Não há desenvolvimento social se não tiver desenvolvimento econômico. É preciso que um esteja ligado ao outro.
2: E ainda falando de desenvolvimento, taxistas e motoristas de aplicativos que tiveram o cadastro aprovado pelo programa Move Brasil já podem procurar as concessionárias de automóveis indicadas para financiar novos veículos.
1: A linha de crédito de até 30 bilhões de reais é voltada para a renovação da frota desses profissionais.
2: O Move Brasil garante juros mais baixos, prazo de financiamento de até 72 meses e mais 6 meses de carência.
1: E abrange também compra de equipamentos de segurança, no caso das mulheres.
2: Podem participar profissionais com pelo menos 12 meses de atuação que tenham realizado, no mínimo, 100 corridas e também taxistas registrados.
1: Os interessados em aderir ao programa podem realizar o cadastro na página gov.br/movebrasil.
2: Mais saúde para a população indígena.
1: O programa agora tem especialistas do Ministério da Saúde e espera realizar mais de 13 mil atendimentos até o fim de junho em territórios do Ceará, Pernambuco, Amapá e Pará.
2: A iniciativa leva consultas, exames e cirurgias para áreas de difícil acesso, garantindo assistência médica diretamente para as comunidades.
1: Somente nos mutirões oftalmológicos, a expectativa é realizar cerca de 1.600 consultas especializadas, 8 mil exames e mais de 340 40 cirurgias.
10: A indígena Creuza Nunes, do Amapá, aprovou o atendimento oferecido pelos profissionais do Sistema Único de Saúde no mutirão realizado na comunidade.
11: Gostei muito que eles vieram, eles fizeram todas as consultas, conversaram bem com a gente. Todos os indígenas que queriam fazer consulta, ultrassom, todo tipo de exame eles fizeram aqui.
10: Até o final de junho, indígenas de territórios localizados no Ceará, Pernambuco, Amapá e Pará vão receber cuidados médicos por meio do programa Agora Tem Especialistas. A expectativa é de que sejam realizados mais de 13 mil atendimentos, entre consultas, exames e procedimentos. A secretária de Saúde Indígena do Ministério da Saúde, Lucinha Tremembé, destacou os serviços oferecidos.
12: Nossa meta é superar 15 mil procedimentos, ofertando consultas, exames, avaliações cirúrgicas e procedimentos especializados. Também estamos levando equipes especializadas para regiões de difícil acesso, incluindo a terra indígena Tumucumaque e a terra indígena Zoé.
10: A enfermeira Raquel Lira Pinheiro, coordenadora da Casa de Apoio à Saúde Indígena do Amapá, afirma que ficou surpresa com a procura por atendimentos durante o mutirão.
13: Nunca tivemos uma ação com tanta procura, né, com tanto número de atendimentos e com tantas altas, né, dos indígenas para seus territórios. No segundo dia, nós já tivemos um número muito elevado, com esses indígenas voltando para o seu território, com essas demandas reprimidas sanadas.
10: Desde o início da estratégia, em agosto de 2025, já foram realizados 14 mutirões em diferentes regiões do país, contemplando territórios do Alto Rio Solimões, Médio Rio Solimões, Vale do Javari, Chavante, Yanomami e Ecauana, Alto Rio Negro, Guamá Tocantins, Altamira e Rio Tapajós. Em 2025, foram registrados mais de 9.500 procedimentos especializados. Em 2026, o número já ultrapassa 17 mil atendimentos, entre consultas, exames e procedimentos. Reportagem Luana Karen.
2: E pais e responsáveis por crianças de até 4 anos devem ficar atentos ao calendário de vacinação.
1: O Ministério da Saúde inclui hoje uma segunda dose de reforço contra a poliomielite para ampliar a proteção contra a paralisia infantil.
2: A segunda dose é recomendada para crianças que já completaram o esquema primário e receberam o primeiro reforço.
1: Com a atualização, o esquema completo passa a ter 5 doses. A vacina está disponível gratuitamente em todas as unidades básicas de saúde do país.
2: O Brasil não registra casos do vírus desde 1989. Com o reforço, o Ministério da Saúde espera prolongar o tempo de imunidade e garantir a erradicação da doença.
1: Para mais informações, acesse saúde.gov.br ou procure a unidade de saúde mais próxima.
2: E para estimular ainda mais o desenvolvimento saudável das crianças, profissionais do SUS estão recebendo uma capacitação especial.
1: Eles estão sendo formados para ensinar os pais e responsáveis a estimular os filhos na primeira infância.
2: A ideia é que eles estejam aptos a oferecer orientações sobre brincadeiras, jogos e estímulos que ajudem a fortalecer o vínculo familiar.
5: Mais de 2.500 profissionais do Sistema Único de Saúde já estão preparados para apoiar o desenvolvimento infantil da atenção primária. Eles foram capacitados na abordagem Cuidados para o Desenvolvimento da Criança, que tem como meta habilitar os profissionais a desenvolver atividades com cuidadores para fortalecer o vínculo com crianças e, assim, promover o desenvolvimento nos primeiros anos de vida. A enfermeira Sheila Los Vernest foi uma das profissionais capacitadas. Ela trabalha em uma unidade básica de saúde em Ponta Grossa, no Rio Grande do Sul. Ela fala sobre como essa capacitação tem ajudado no atendimento mais humanizado às crianças.
14: Eu consigo sim ver pelos meus atendimentos antes do curso e depois do curso, como eu consegui dar muito mais informação e parece que até o vínculo com essas mães melhoraram muito, sim. Eu sempre procurei ser mais acolhedora, assim, tudo, mas acho que algumas ideias, incentivar mais essas mães, assim, era meio muito técnico. E depois, assim, no curso, assim, me abriu um leque de mais possibilidades, de ideias, situações simples, como ensinar a brincar com a criança, incentivar a brincar, como isso ajudam no desenvolvimento dessa criança, né, no futuro.
5: O curso qualifica profissionais de saúde que atuam no cuidado às crianças e famílias. A formação habilita equipes das unidades básicas de saúde para orientar famílias sobre brincadeiras e estímulos às crianças nos primeiros anos de vida. A ideia é fortalecer o vínculo familiar, contribuindo assim para o desenvolvimento saudável das crianças. Como explica a coordenadora geral de atenção à saúde das crianças, adolescentes e jovens do Ministério da Saúde, Sônia Venâncio.
15: A gente sabe que o desenvolvimento ele é fortemente influenciado por essas interações nos primeiros anos de vida. Essas interações elas são responsáveis pelo desenvolvimento do cérebro, pelo estabelecimento das sinapses, né, no cérebro. E quanto mais então, né, o cuidador pratica atividades muito simples, como por exemplo, conversar com a criança, cantar, contar histórias, brincar, todas essas atividades, né, têm um papel fundamental no desenvolvimento dessas habilidades, do desenvolvimento infantil.
5: O curso Cuidados para o Desenvolvimento da Criança na Atenção Primária à Saúde é de graça e está disponível para profissionais do SUS, como médicos, enfermeiros, psicólogos e fisioterapeutas. A capacitação é oferecida na modalidade online com carga horária de 30 horas e está disponível no site unasus.gov.br. Reportagem Cleide Lopes.
1: O ministro da Saúde, Alexandre Padilha, inaugurou hoje em Cubatão, São Paulo, a 10ª unidade móvel de saúde do programa Agora Tem Especialistas, Caminhoneiro e Caminhoneira.
2: A iniciativa que leva serviços do SUS, a iniciativa leva serviços do SUS diretamente a pontos de parada e descanso nas estradas.
1: A estrutura oferece consultas médicas e de enfermagem, vacinação, testes rápidos, exames laboratoriais básicos, eletrocardiograma e teleconsultas.
2: O ministro Alexandre Padilha destacou que as unidades móveis de saúde como esta ajudam os caminhoneiros a fazerem um acompanhamento de saúde que eles não costumam fazer em suas cidades de origem.
16: A gente tem quase 400 mil caminhoneiros cadastrados nas unidades básicas de saúde de origem, pelas equipes de saúde da família, mas de cada 10, 4 nunca sequer foram uma vez na sua unidade básica de saúde de origem. Então a gente está aproveitando que no meio do trabalho, nesse momento de descanso, faz a vacinação, faz os exames, está vendo muita gente que estava com a medicação incorreta, então ajusta a medicação para doenças crônicas, como hipertensão, diabetes, problemas relacionados à obesidade, muitos problemas no campo da saúde mental.
1: Na tarde de hoje, o ministro também lançou a Política Nacional de Atenção Integral à Saúde da População em Situação de Rua.
2: Ela também prevê a criação de unidades móveis de rua.
1: Serão 400 veículos que ampliarão a capacidade de atuação nas cidades e devem contemplar todas as equipes cofinanciadas pelo Ministério da Saúde.
2: 300 milhões de reais para estimular o desenvolvimento científico e a inovação no Brasil.
1: Está aberta mais uma chamada universal do CNPq, que tem o objetivo de apoiar pesquisas em todas as áreas do conhecimento.
2: As inscrições vão até 3 de agosto.
17: Na Universidade de Brasília, o professor Fábio Pitella lidera uma equipe de pesquisadores em busca de novas formas de tratamento contra o câncer. A pesquisa consiste em editar o genoma de células cancerígenas para bloquear o avanço da doença. O trabalho da equipe foi contemplado por um edital do CNPq de 2024, que destinou cerca de R$140 mil para a pesquisa. O professor explica que o dinheiro é essencial para a continuidade do trabalho.
18: As pesquisas são relativamente caras, nós usamos insumos que não são tão triviais, então sem o fomento do CNPq é praticamente impossível a gente conduzir uma pesquisa dentro de uma instituição pública. O edital universal, ele nos ajuda a manter o laboratório funcionando, mas também a formar pessoas e capacitar recursos humanos, né?
17: Agora em 2026, uma nova chance está disponível para pesquisadores que buscam apoio financeiro para seus trabalhos. A chamada universal deste ano vai investir R$300 milhões em inovação científica. Este é o terceiro edital lançado nos últimos 4 anos. De acordo com o presidente do CNPq, Conselho Nacional de Desenvolvimento Científico e Tecnológico, Olival Freire, a iniciativa garante previsibilidade para as pesquisas.
19: Elas têm que ser como desfile de escola de samba, jogo de Copa do Mundo. Você tem que saber que ela vai acontecer em qual época do ano. Porque a ciência é uma atividade que depende de previsibilidade. Você tem que preparar projetos de pesquisa, você tem que mobilizar colegas, mobilizar alunos.
17: A chamada é dividida em três grupos. Faixa A, voltada para jovens doutores com projetos de até 24 meses. Faixa B, destinada a pesquisadores com vínculo formal na instituição de pesquisa e projetos de até 36 meses. E faixa C, que compreende pesquisadores mais experientes, com equipes maiores e cooperação entre instituições. Pelo menos 90 milhões de reais serão destinados para fomentar projetos desenvolvidos nas regiões Norte, Nordeste ou Centro-Oeste. As inscrições vão até 3 de agosto e o edital completo está disponível em gov.br/CNPq. Reportagem Graziele Bezerra.
1: Também esta semana foram anunciados outros 300 milhões de reais pelo Ministério da Ciência, Tecnologia e Inovação para iniciativas de popularização da ciência no país.
2: Nesse caso, os recursos serão destinados a apoiar projetos como Olimpíadas Científicas, Feiras de Ciências e programas de formação de jovens cientistas.
1: O programa também contempla investimentos em museus, centros de ciência, planetários e outras estruturas dedicadas à difusão do conhecimento científico.
2: A Prova Nacional Docente foi criada pelo Ministério da Educação para apoiar a seleção de professores da educação básica pública em todo o país.
1: Ela testa se os candidatos possuem as competências essenciais para a docência.
2: Os resultados de cada exame têm validade de 3 anos e podem ser utilizados em múltiplos processos seletivos ao longo desse período.
1: Além disso, a prova também corresponde à avaliação teórica do ENADE, o Exame Nacional de Desempenho de Estudantes para os cursos de licenciatura.
2: No ano passado, mais de 500 mil professores alcançaram o padrão de proficiência na prova. E esse ano, as inscrições para ela já estão abertas.
20: O Ministério da Educação abriu as inscrições para a Prova Nacional Docente, a PND. Os professores interessados têm até o dia 3 de julho para se inscrever no exame por meio do endereço pnd.inep.gov.br. Os participantes que tiveram o pedido de isenção da taxa de inscrição aprovado devem acompanhar as próximas etapas do cronograma e efetivar a inscrição dentro do prazo estabelecido. Já aqueles que tiveram a solicitação negada precisam pagar a taxa de R$ 85. A PND vai ser aplicada no dia 20 de setembro. O resultado final está previsto para ser divulgado no dia 15 de dezembro. O ministro da Educação, Leonardo Barchini, destacou que a prova é uma grande oportunidade para os professores do país.
21: Mais de 2.000 redes vão utilizar a sua nota. A nota da prova que você faz hoje vale para os 3 anos seguintes. No ano passado, mais de 10 mil professores ingressaram, ou na rede estadual ou na rede municipal, com a nota da PND.
20: A Prova Nacional Docente faz parte do programa Mais Professores para o Brasil, que reúne ações de reconhecimento e qualificação do Magistério da Educação Básica e de incentivo à docência no país. Neste ano, a PND registrou adesão de 2.031 entes federativos. O número representa a participação de 96% das capitais e de 85% dos estados brasileiros, um crescimento superior a 30% em relação a 2025. Para mais informações, acesse as redes sociais do Ministério da Educação ou portalgov.br/MEC. Reportagem Júlio César de Oliveira.
1: E essas foram as notícias do Governo do Brasil.
2: Uma realização da Secretaria de Comunicação Social da Presidência da República.
1: Com produção da empresa Brasil de Comunicação.
2: Fique agora com o Minuto do TCU. Em seguida, as notícias do Poder Judiciário e do Congresso Nacional. Boa noite.
1: Boa noite para você. Até amanhã.
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22: O Tribunal de Contas da União avaliou o Compromisso Nacional Criança Alfabetizada, programa do governo federal voltado a garantir a alfabetização de todas as crianças até o segundo ano do ensino fundamental. A auditoria teve foco na formação continuada de professores, coordenadores pedagógicos, diretores e outros profissionais da educação. O programa prevê apoio técnico e financeiro a estados e municípios, além do acompanhamento dos resultados. A fiscalização apontou avanços na política, mas identificou desafios que podem comprometer o alcance das metas. Um exemplo é a dificuldade de coordenação entre estados e municípios. O tribunal também destacou que o monitoramento das ações é frágil e determinou ao Ministério da Educação que crie plano de ação para corrigir os erros. Saiba mais em tcu.gov.br.
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7: STF valida a criação de feriado de Corpus Christi no estado do Rio de Janeiro.
23: CNJ aprova novas regras para o sepultamento de corpos não identificados e para a emissão das certidões de óbito.
7: Empresa de segurança deve incluir todos os cargos no cálculo de cota de aprendiz.
23: Boa noite, eu sou Marcela Luiz.
7: E eu sou Walter Lima.
23: Supremo Tribunal Federal mantém validade de lei do Rio de Janeiro que transformou o dia de Corpus Christi em feriado estadual.
7: A decisão unânime foi tomada em sessão plenária virtual. Marcelo Della Libera.
24: A ação foi apresentada pela Confederação Nacional do Comércio de Bens, Serviços e Turismo, a CNC, que alegava invasão da competência privativa da União para legislar sobre direito do trabalho. Mas a relatora do caso no Supremo Tribunal Federal, ministra Carmen Lúcia, entendeu que a lei estadual questionada protege um patrimônio cultural e material, sendo de competência legislativa concorrente da União, dos estados e dos municípios, conforme prevê a Constituição Federal. Ainda segundo a ministra, o processo destaca que a celebração de Corpus Christi, em diversos municípios fluminenses, assume característica de festividade popular, com eventos musicais, feiras e atividades que movimentam significativamente a economia local e o turismo.
23: Conselho Nacional de Justiça aprova novas regras para o sepultamento de corpos não identificados e para a emissão das certidões de óbito.
7: A medida fortalece a busca por desaparecidos e evita a perda de informações importantes para as famílias. Judite Aragão.
25: Pela resolução, o enterro e o registro de óbito só poderão ser autorizados após a apresentação de um laudo da Polícia Científica que comprove a coleta de dados biométricos e biológicos necessários para uma futura identificação. A norma também prevê a integração de informações entre os cadastros nacionais de corpos não identificados e de pessoas desaparecidas.
23: STJ admite recurso extraordinário sobre relativização da vulnerabilidade de vítima de estupro menor de 14 anos de idade.
7: O pedido de admissibilidade foi feito pelo Ministério Público de Santa Catarina. Fátima Uchoa.
26: Um acórdão da sexta turma do STJ questionado pelo MP considerou por maioria dos votos que o relacionamento amoroso entre o réu e a vítima e o aval dos responsáveis por ela afastariam de forma excepcional a aplicação da súmula 593 do STJ e da previsão legal sobre estupro de vulnerável. O ministro Luiz Felipe Salomão lembrou que o STF tem jurisprudência pacífica no mesmo sentido do entendimento firmado pelo STJ, reconhecendo que é absoluta a presunção de violência nos crimes de estupro contra menor de 14 anos, sendo irrelevante o sentimento da vítima. Para Salomão, ficou nítida a divergência do acórdão. Assim, admitiu o recurso extraordinário e determinou a remessa dos autos à Suprema Corte.
23: O número de vagas de aprendiz deve considerar todos os cargos de uma empresa.
7: A CLT determina um número equivalente a 5% dos postos de trabalho. Marla Lacerda.
27: Uma empresa de segurança foi condenada a pagar uma indenização de R$50 mil porque excluiu o cargo de vigilante do cálculo de vagas para aprendizes. A seguradora possuía mais de 2.700 empregados e apenas 4 aprendizes. Para os ministros do TST, o fato da atividade de vigilante ser considerada de risco, exigir idade mínima de 21 anos e porte de arma, não dispensa a inclusão do posto de trabalho nos cálculos para definir a cota. Isso porque a função também exige período de experiência para conseguir vaga no mercado de trabalho.
23: Justiça condena mais 6 envolvidos em esquema de tráfico internacional de drogas no porto de Salvador, na Bahia.
7: A ação foi proposta pelo Ministério Público Federal. Vanessa Pereira.
4: Segundo a denúncia, o grupo criminoso inseria cocaína em containers de cargas lícitas com destino à Europa, especialmente para a Holanda, Bélgica e Espanha, utilizando a estrutura portuária de Salvador, na Bahia. Os réus foram condenados pelos crimes de tráfico internacional de drogas, organização criminosa, associação para o tráfico, lavagem de dinheiro e falsificação de documento público.
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23: Uma boa noite.
1: E até amanhã.
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1: Eu sou Paula Groba.
2: E eu sou Humberto Pinheiro.
1: E estes são os destaques de hoje do Jornal do Senado, que começa agora.
2: A ação policial poderá ser mais rápida em casos de abuso infantil na internet.
1: Avança projeto que garante no SUS exames para detectar risco hereditário de câncer de mama.
2: Senador comemora a decisão do STF que derruba a idade mínima na aposentadoria especial.
1: Boa noite.
2: Boa noite.
1: Na internet, um crime pode acontecer em segundos. Para acelerar o resgate de vítimas e a identificação de criminosos, avançou no Senado um projeto que autoriza a chamada ronda virtual.
2: A ideia é agilizar o acesso da polícia a dados de suspeitos na internet sem a necessidade de autorização judicial em situações de urgência. O repórter Bruno Lourenço traz os detalhes.
3: O projeto de lei legaliza expressamente a chamada ronda virtual, varredura policial automatizada em ambientes digitais para coletar arquivos de abuso. Outra inovação é que em casos de transmissão ao vivo, o risco iminente à vida da vítima, as autoridades policiais poderão requisitar dados cadastrais e de conexão diretamente aos provedores de internet e aplicativos, sem a necessidade de esperar por uma ordem judicial prévia, como explicou a relatora, senadora Damares Alves, do Republicanos do Distrito Federal.
4: Nós vamos dar com esse projeto poder aos policiais de retirar imediatamente essa live do ar. Nós vamos dar poder com esse projeto que o agente policial, o delegado, imediatamente haja na hora de identificar uma imagem no mundo online de abuso de violência sexual contra a criança e adolescente.
3: O projeto cria ainda o crime de simulação de abuso por meio de inteligência artificial, punindo de 3 a 5 anos de reclusão quem criar imagens ou deepfakes realistas usando o rosto ou a voz de menores.
1: A violência contra crianças e adolescentes segue sendo um dos maiores desafios do país. Só nos primeiros meses de 2026, mais de 115 mil denúncias foram registradas, a maioria dentro da própria casa das vítimas.
2: O tema foi debatido em audiência pública no Senado. Repórter Lana Dias.
5: Os participantes citaram desafios como orçamento insuficiente e dificuldade de acompanhamento da vítima após o crime. Para a presidente da comissão, senadora Damares Alves, do Republicanos do Distrito Federal, o investimento em ações voltadas à proteção desse público é escasso.
4: Quando a gente pega o orçamento da União, a gente pega LDO dos estados e dos municípios e a gente procura a criança no orçamento de forma absoluta, a gente não encontra.
5: O Plano Nacional foi criado com o objetivo de desenvolver ações em eixos como prevenção, atendimento, responsabilização, mobilização social, estudos e pesquisas. A representante do Ministério dos Direitos Humanos e da Cidadania, Célia Carvalho Narras, explicou que o documento está em fase de revisão para abordar os diferentes contextos da infância no país. Mas além de atuar na prevenção, participantes ressaltaram a importância de promover acolhimento integral das vítimas depois das ocorrências.
1: E a violência contra mulheres trans acontece de forma tão frequente no cotidiano que muitas vezes deixa de ser reconhecida como violência.
2: Esse é um dos alertas de uma pesquisa do Instituto Data Senado, que pela primeira vez traz dados específicos sobre essa população. A reportagem é de Marcela Diniz.
6: A violência contra mulheres transgênero é cotidiana e acontece em casa, na rua, nos espaços privados e nos órgãos públicos. É o que mostra a edição de número 11 da Pesquisa Nacional de Violência contra a Mulher, do Instituto Data Senado e da empresa Nexus. Pela primeira vez desde 2005, o levantamento traz dados específicos sobre a experiência de trans e travestis. Muitas das 43 entrevistadas ao serem questionadas se sofriam violência, responderam a princípio que não. Mas as mesmas, quando perguntadas se já foram xingadas, mal atendidas ou hostilizadas pelo fato de serem quem são, aí a resposta era que sim, que sempre. O psicólogo do Data Senado, Rolf Hegger, comenta que esse resultado é preocupante porque aponta como agressões cotidianas acabam normalizadas no caso das mulheres trans.
7: Tem uma diferença entre o que a pessoa percebe como violência, que ela diz, não, sofri violência, mas quando a gente mostra as situações de violência, ela diz que sim. Então, o que a gente levantou como hipótese para isso é que a violência que ela sofre são constantes, são em todos os lugares, e isso acaba sendo normalizado.
6: 40% das mulheres trans e travestis sofreram agressões verbais, 17% físicas e 12% violência sexual. Os dados da pesquisa passarão a fazer parte do Mapa Nacional da Violência de Gênero, plataforma interativa do Observatório da Mulher contra a Violência do Senado, desenvolvido em parceria com a Organização Gênero e Número e com o Instituto Natura.
1: E avançou no Senado o projeto que garante às mulheres exames no SUS para detectar risco de câncer de mama hereditário.
2: Até 10% dos casos de câncer de mama são herdados da mãe, segundo a relatora da proposta, senadora Ivete da Silveira, do MDB de Santa Catarina, repórter Márcio Maturana.
8: Está prevista, por exemplo, a análise do histórico familiar e a realização de exames genéticos específicos para identificar variantes associadas ao câncer hereditário. Até 10% dos casos de câncer de mama são herdados da mãe, segundo a relatora da proposta, a senadora Ivete da Silveira, do MDB de Santa Catarina. Ela disse que a proposta combate desigualdades sociais.
9: Evidências indicam que o acesso a testes genéticos e ao aconselhamento especializado permanece condicionado a fatores socioeconômicos, como renda e escolaridade, o que limita, sem efetivação, e aprofunda a iniquidade.
8: O projeto, que já foi aprovado pela Câmara e agora segue para a votação na Comissão de Assuntos Sociais do Senado, também determina medidas para ampliar a oferta de exames preventivos e reduzir o tempo de espera. Além dos exames, o SUS deverá oferecer aconselhamento genético em unidades próprias, conveniadas ou contratadas.
1: O senador Paulo Paim, do PT do Rio Grande do Sul, comemorou a decisão do STF que derrubou a idade mínima para aposentadoria especial em atividades insalubres. A corte considerou inconstitucional o dispositivo da reforma da Previdência de 2019, que fixava idades de 55, 58 e 60 anos, dependendo do tempo de exposição a agentes nocivos.
2: Paim afirma que a medida não é privilégio, mas uma forma de proteção à saúde dos trabalhadores.
1: Já a senadora Leila Barros, do PDT do Distrito Federal, destacou a expectativa positiva para a Copa do Mundo Feminina de 2027 no Brasil, afirmando que o torneio deve dar mais visibilidade ao esporte feminino e valorizar as atletas ainda frente a desafios e preconceitos.
2: Segundo ela, a competição também pode fortalecer o futebol feminino e incentivar outras modalidades praticadas por mulheres no país. O Mundial será entre 24 de junho e 25 de julho em Belo Horizonte, Brasília, Fortaleza, Porto Alegre, Recife, Rio de Janeiro, Salvador e São Paulo.
1: E por falar em Copa do Mundo, o esporte que mobiliza torcidas e une países também transforma vidas fora dos estádios. Praticado desde a infância, ele ajuda a prevenir doenças, melhora a qualidade de vida e contribui para manter crianças e jovens na escola.
2: Esses benefícios foram destacados em uma audiência pública da Comissão de Esporte do Senado. A reportagem é de Rodrigo Rezende.
10: A senadora Leila Barros, do PDT do Distrito Federal, presidente da comissão, afirmou que esse tema é fundamental para a melhora da qualidade de vida da população.
11: E quando falamos de esporte para toda a vida, falamos também de saúde pública. Estimular a atividade desde a infância até a terceira idade significa prevenir doenças, melhorar a qualidade de vida da população e contribuir para a sustentabilidade do sistema de saúde.
10: Stephanie Risk, doutora em cardiologia pela USP, mostrou pesquisas que apontam que a inatividade física é responsável por 9% de mortes prematuras em todo o mundo. Robson Aguiar, presidente da Confederação Brasileira do Desporto Escolar, ressaltou a importância do esporte no combate à evasão escolar.
12: 40% dos nossos alunos, eles repetem de ano, saem da escola por não ter algum incentivo. E o esporte faz exatamente o contrário. Você vai ver que mais de 80% permanece na escola devido ao esporte. Então, o esporte escolar é uma ferramenta fundamental para a educação.
10: O ministro do esporte, Paulo Henrique Cordeiro,

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1: Comissão autoriza a venda fracionada de medicamentos pelas farmácias.
2: Avança a proposta que pune quem expuser crianças à violência doméstica.
1: Parlamentares aprovam inclusão de deficiências ocultas em documentos.
2: Boa noite. Projeto que institui documento com QR Code para identificar deficiências ocultas pode seguir para o Senado. A repórter Maria Neves tem os detalhes dessa nova identidade.
3: A Comissão de Constituição e Justiça da Câmara aprovou o projeto do deputado Capitão Alberto Neto, do PL do Amazonas, que institui a identificação civil nacional da pessoa com deficiência. O novo documento deverá adotar tecnologia de QR Code dinâmico com informações atualizadas sobre deficiências, inclusive as ocultas. Com a aprovação, o texto pode seguir para o Senado. De acordo com a proposta, o sistema permitirá que o beneficiário ou responsável atualize os dados sobre a condição de saúde da pessoa em tempo real. O objetivo da medida é garantir prioridade e segurança às pessoas com deficiência em atendimentos e situações de emergência. Na opinião da relatora na Comissão de Defesa dos Direitos das Pessoas com Deficiência, deputada Andréia Siqueira, do PSB do Pará, a utilização do QR Code dinâmico representa um instrumento eficaz para combater a invisibilidade social enfrentada por pessoas com deficiências ocultas.
4: Ao contrário de deficiências físicas evidentes, essas condições muitas das vezes não são reconhecidas ou compreendidas pela sociedade. Isso resulta em uma série de obstáculos no acesso a direitos e serviços. Em situações que exigem comprovação de condição especial, atendimento prioritário ou simples empatia no trato do cotidiano.
3: Deficiências ocultas ou invisíveis são condições de saúde que não são percebidas visualmente, como transtorno do espectro autista, deficiências intelectuais, doenças renais crônicas ou surdez parcial. A falta de sinais físicos óbvios frequentemente gera barreiras no acesso a atendimentos prioritários já garantidos por lei. Pelo texto aprovado, a identificação civil nacional da pessoa com deficiência não substitui a carteira de identificação nacional. A função do novo documento é facilitar o acesso a direitos e serviços específicos sem a necessidade de emissão de novos cartões físicos a cada mudança no quadro clínico do paciente. Da Rádio Câmara de Brasília, Maria Neves.
0: Saúde.
1: Comissão aprova a venda fracionada de remédios por farmácias e drogarias. A repórter Sofia Peçanha nos traz o debate sobre o tema.
5: A Comissão de Defesa do Consumidor aprovou o projeto que determina a venda de forma fracionada de medicamentos por farmácias e drogarias. O texto aprovado é resultado de 5 propostas analisadas em conjunto. A mais antiga delas, apresentada pelo deputado Jorge Sola, do PT da Bahia, em 2015. Elas alteram a legislação sobre o comércio de medicamentos. Atualmente, a fração de remédio já é permitida, mas não é obrigatória, o que faz com que a maioria dos consumidores ainda precise comprar caixas completas, mesmo quando utiliza apenas parte do conteúdo. O texto aprovado estabelece o fracionamento como uma exigência legal para medicamentos como antibióticos, analgésicos, anti-inflamatórios e antieméticos, que são remédios para náuseas e vômitos. O relator da proposta na comissão, o deputado Celso Russomano, do Republicanos de São Paulo, destacou que a medida visa reduzir o desperdício, evitar a automedicação e diminuir os custos para os pacientes.
6: A medida contribui para proteger a saúde e segurança da coletividade. A automedicação, o consumo de remédios fora da validade e ainda a potencial intoxicação de crianças no ambiente doméstico.
5: Além disso, o projeto prevê que o preço dos medicamentos fracionados siga regras específicas da Câmara de Regulação do Mercado de Medicamentos, para garantir que o consumidor não pague mais caro proporcionalmente por quantidades menores.
6: Entendemos que essa medida também beneficia sobremaneira os consumidores, pois evita que as farmácias aumentem indevidamente seus lucros na subdivisão de medicamentos.
5: Em caso de descumprimento, o infrator estará sujeito à penalidade de suspensão de vendas ou fabricação de produto, cancelamento de registro do produto ou

0: cancelamento de autorização para funcionamento da empresa. O projeto gerou debate entre os parlamentares, principalmente sobre os desafios na adaptação das embalagens, no controle sanitário e nos custos operacionais para viabilizar a venda fracionada em larga escala. O deputado Gilson Marques, do Novo de Santa Catarina, chegou a apresentar um parecer alternativo para evitar o fracionamento.
1: Assim, acreditamos que a melhor solução para o referido problema seria adequar a posologia ao tempo de tratamento, sendo função das indústrias farmacêuticas produzir as embalagens e dispensá-las com a quantidade correta.
0: Mas a proposta que estabelece a venda fracionada de medicamentos foi aprovada pela Comissão de Defesa do Consumidor e seguiu para análise na Comissão de Saúde. Da Rádio Câmara de Brasília, Sofia Pessanha.
2: Segurança Pública.
3: Comissão de Constituição e Justiça aprova penas para quem expor crianças à violência doméstica. A repórter Paula Bittar acompanhou a votação.
4: Uma proposta aprovada pela Comissão de Constituição e Justiça da Câmara prevê penas para quem expuser crianças e adolescentes a atos de violência doméstica. De acordo com o texto aprovado, o crime de violência doméstica praticada na frente de criança ou adolescente tem punição de 6 meses a 2 anos de detenção. E essa penalidade é aumentada em mais metade se o crime é praticado de forma reiterada ou se a criança ou adolescente estiver sob autoridade, guarda ou vigilância do agente ou da vítima. A relatora na comissão, deputada Cris Tonietto, do PL do Rio de Janeiro, ressaltou que a proposta reconhece que a violência doméstica tem um impacto grande sobre a criança, mesmo quando ela não é a vítima direta.
5: Ao conviverem com situações constantes de agressões físicas, verbais ou psicológicas, as crianças não apenas testemunham o sofrimento dos envolvidos, mas também internalizam esses comportamentos como modelos de relação interpessoal. Essa vivência traumática compromete o bem-estar emocional, afeta o desempenho escolar e pode desencadear transtornos psicológicos de longo prazo.
4: A proposta que prevê penas para quem expuser crianças e adolescentes a atos de violência doméstica ainda precisa ser analisada pelo plenário da Câmara antes de seguir ao Senado. Da Rádio Câmara de Brasília, Paula Bittar.
2: Justiça.
6: Comissão aprova a proposta que aumenta penas de crimes financeiros contra fundos de pensão. A repórter Silvia Munhato tem os detalhes.
7: A Comissão de Finanças e Tributação da Câmara aprovou o projeto que aumenta as punições para crimes financeiros que causem prejuízo a fundos previdenciários ou de pensão. As investigações da Polícia Federal relativas ao Banco Master têm apontado investimentos de fundos de servidores públicos estaduais em aplicações do Master em períodos em que elas já eram consideradas de alto risco pelo mercado. O autor da proposta, deputado Wellington Prado, do PSD de Minas Gerais, batizou a proposta de Lei Faria Lima, em uma referência à Avenida de São Paulo, onde estão sediadas várias instituições financeiras. Pelo texto, quem cometer esses crimes estará sujeito apenas de reclusão de 20 a 40 anos. A proposta também define que os crimes serão insuscetíveis de fiança, livramento condicional, anistia, graça e indulto. O relator, deputado Kim Kataguiri, do Missão de São Paulo, recomendou a aprovação do texto, lembrando que a legislação atual prevê penas de 2 a 12 anos para crimes contra o sistema financeiro.
8: O crime cometido por um agente público, aí que deixa de cumprir a sua obrigação para preservar o sistema financeiro e também a ordem econômico-financeira, né? E aí a gente está endurecendo bastante as penas em relação a esse crime e também nós estamos endurecendo as condições de progressão de regime também.
7: A proposta determina que a progressão de regime, que é a transferência para regime menos rigoroso, como semiaberto, será mais dura para os crimes financeiros. Por exemplo, se o réu for primário, terá que cumprir pelo menos 70% da pena para ter direito. O projeto que aumenta a pena de reclusão para quem comete crimes financeiros contra fundos de pensão ainda será analisado pela Comissão de Constituição e Justiça. Depois seguirá para o plenário. Da Rádio Câmara de Brasília, Silvia Munhato.
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2: Transportes.
3: O relator das mudanças no Código de Trânsito Brasileiro apresentou o projeto reunindo sugestões de mais de 270 propostas sobre o tema.
6: Entre as alterações, o deputado Áureo Ribeiro sugeriu que adolescentes tenham permissão para dirigir a partir dos 16 anos. Confira os detalhes com o repórter Murilo Souza.
10: A Comissão Especial da Câmara dos Deputados, que analisa mudanças no Código de Trânsito Brasileiro, poderá votar no próximo dia 7 de julho o parecer do relator, deputado Áureo Ribeiro, do Solidariedade do Rio de Janeiro. O texto consolida mais de 270 projetos de lei em um substitutivo. Entre os pontos mais relevantes do novo texto está a permissão para que jovens a partir de 16 anos possam dirigir. Pela proposta, os menores de 18 anos poderão obter habilitação na categoria B para dirigir carros em perímetros urbanos, das 5 horas da manhã até a meia-noite, desde que acompanhados por um adulto habilitado há pelo menos 2 anos. Para motos pequenas, de até 150 cilindradas, o jovem pode dirigir desacompanhado, mantendo as mesmas restrições de horário e local. A idade mínima para habilitação nas categorias profissionais D e E também cai de 21 para 20 anos. Segundo o relator, a medida busca reduzir a falta de motoristas no transporte de cargas e passageiros.
11: A medida visa ampliar o acesso dos jovens à habilitação, proporcionar maior autonomia para deslocamentos relacionados ao estudo e ao trabalho e permitir a formação gradual de condutores, inspirando-se em modelos adotados em outros países que admitem a condução por menores de idade mediante restrições e acompanhamento.
10: A CNH definitiva aos 18 anos será emitida de forma automática e gratuita, caso o condutor não tenha cometido infrações graves ou gravíssimas ou não seja reincidente em infração média. O texto cria um teto nacional para as taxas cobradas no processo de habilitação. R$ 30,00 para abertura e emissão da permissão para dirigir, em qualquer categoria, e R$ 50,00 para cada exame realizado, seja escrito ou de direção. Outra inovação é a possibilidade de o candidato optar por realizar o exame em veículos com câmbio automático. O projeto também estabelece regras para outros temas, como pedágios free flow, registro e autorização para patinetes e bicicletas elétricas, normas para veículos autônomos e proibição de radares ocultos sem sinalização ou estudos técnicos. A Comissão Especial da Câmara sobre Mudanças no Código de Trânsito Brasileiro retoma a análise da matéria no dia 7 de julho, às 2 horas da tarde. A expectativa é que a votação no plenário da Câmara seja no dia 8 de julho. Da Rádio Câmara de Brasília, Murilo Souza.
2: Trabalho.
3: A Câmara aprovou o projeto que estabelece piso salarial para biólogos. A repórter Maria Neves tem mais informações sobre o tema.
12: Em análise na Câmara desde 2013, o projeto que institui um piso salarial e condições de trabalho para biólogos do setor privado foi aprovado pela Comissão de Constituição e Justiça e pode seguir para o Senado. Pela proposta, o salário base da categoria será de R$ 4.685 para uma jornada de 40 horas semanais. O piso será corrigido pela inflação desde setembro de 2016 até a publicação da lei. Depois disso, o valor continuará sendo reajustado anualmente pela inflação. Segundo o relator, deputado José Rocha, do União da Bahia, com a correção, esse valor chegaria a R$ 6.749 em 2024. Na opinião do relator, a medida vai melhorar as condições de trabalho e conferir mais dignidade à profissão de biólogo.
13: Eu, como médico, sei bem avaliar o que representa o biólogo nas suas atividades, precisando de melhores condições de trabalho, precisando de melhores salários, e chegou a oportunidade. O PL deu a oportunidade para que essa classe tão importante na nossa vida possa realmente resgatar essa dignidade com um piso, com boas condições de trabalho de sempre estar prestando esses grandes e relevantes serviços à ciência brasileira.
12: O texto original do deputado Danley Hinterholz, do PSD do Rio Grande do Sul, abrangia também os biólogos que atuam no setor público. No entanto, o relator na Comissão de Finanças e Tributação, deputado Duarte Júnior, do Avante do Maranhão, alterou a proposta. Ele argumentou que um projeto de lei do Congresso não pode estabelecer regras para servidores públicos. Pela Constituição, essa atribuição é do chefe do Executivo, seja federal, estadual ou municipal. Assim, a medida aprovada vai valer apenas para biólogos de empresas privadas ou públicas contratados por meio do regime da consolidação das leis do trabalho, com carteira assinada. Quanto às condições gerais de trabalho, o projeto aprovado determina que o regime de plantão da categoria será de, no máximo, 12 horas diárias. Desse período, uma hora será destinada ao repouso e à alimentação. O trabalho noturno será a jornada realizada entre 22 horas e as 5 horas do dia seguinte. A remuneração nesse período será pelo menos 20% maior. A proposta estabelece ainda que as horas extras terão 50% de acréscimo e o adicional de insalubridade será gradual. O grau mínimo terá um aumento de 10% sobre o piso, o médio de 20% e o grau máximo de 40%. Já o adicional de periculosidade será de 30%. No entanto, o texto prevê que os adicionais de insalubridade e de periculosidade não podem ser pagos simultaneamente. O biólogo terá de fazer a opção por um dos dois. Da Rádio Câmara de Brasília, Maria Neves.
2: 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Meio Ambiente.
6: Câmara analisa a proposta que amplia incentivos fiscais e tributários para a cadeia de reciclagem. Saiba mais com o repórter José Carlos Oliveira.
14: O setor de reciclagem poderá ganhar incentivos fiscais não contemplados na reforma tributária de 2023. O tema é analisado na Câmara dos Deputados por meio de proposta de emenda à Constituição já aprovada na Comissão de Constituição e Justiça e com futura análise em comissão especial. O relator, deputado Alex Manente, do Cidadania de São Paulo, explica que a intenção é estabelecer um regime fiscal que beneficie operações com resíduos e materiais destinados à reciclagem, reutilização e logística reversa.
15: O efeito da reforma tributária no material reciclado é muito perverso. São 300% de aumento, o que inviabiliza a reciclagem no país. E o governo, o poder público, tem obrigação de estimular com que a sustentabilidade, a reciclagem seja uma realidade para poder minimizarmos os efeitos ambientais tão danosos para toda a população. Por isso, estamos trabalhando essa PEC para que o imposto seja revisto do material reciclável e, consequentemente, teremos sustentabilidade no nosso país.
14: Na prática, a proposta busca garantir que a tributação sobre material reciclado seja menor do que a aplicada ao material original, dando assim um diferencial competitivo para o setor. O texto tem o apoio da Associação Brasileira de Resíduos e Meio Ambiente. Dados da ABREMA mostram que em 2024, cerca de 7 milhões de toneladas de resíduos secos foram destinados à reciclagem no Brasil, equivalentes a 8,7% dos resíduos gerados no período, um percentual ainda bem abaixo em relação às metas da Política Nacional de Resíduos Sólidos. O texto original da proposta é do deputado Arnaldo Jardim, do Cidadania de São Paulo, que prevê benefícios para toda a cadeia da economia circular, incluindo catadores de materiais recicláveis e empresas recicladoras e de logística reversa, responsáveis pelo retorno dos materiais ao consumo da população. Da Rádio Câmara de Brasília, José Carlos Oliveira.
3: Termina agora o Jornal Câmara dos Deputados, produzido pela Rádio Câmara, com trabalhos técnicos de Alan de Souza e apresentação de Val Monteiro e Márcio Aquilissardi. Uma boa noite para você.
6: A Voz do Brasil volta amanhã. 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

0: meia-noite e 3.
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2: Matéria FM. 5h33 na nossa manhã de quinta-feira, 5h33, 25 de junho. Bom demais ter a sua companhia nesta manhã. Você ligadinho também através do mateliafm.com.br e juntos, é claro, para esse novo dia que será abençoado para todos nós. E maravilha, hein? Pode participar, fique à vontade aí no 996661699, também o 3535-1699. Paulo Melo já foi lá colocar pressão no padeiro, hein? Um homem passando um frivo. Pensa no padeiro que tá numa vida danada. Apesar que tá pertinho do forno, né? É, tá pertinho do forno, tá tranquilo. Mas pra atender o Paulo Melo tem que tá no frio, né? Paulo Melo já chegou lá na madrugada, rapaz, querendo lá a merenda do dia. Ei, ai, ai, aí é bruto, hein? Alô, Chico e Azurita, bom dia.
3: Bom dia, Lô.
2: Bom dia.
3: Como é que tá o frio? Tá rachando?
2: Tá bravo,
3: viu, Chico? Vai ver essa chuvinha, Denil.
2: Bicho tá pegando.
3: Você vai rachar, viu?
2: Ai, ai.
3: Sacou boca, a churrasqueira já tá no ponto.
2: Ó, aí é bom, hein?
3: Com Deus aí, um abraço.
2: Com Deus, um abraço, Chico.
3: Denilson, hoje eu não esqueci o rádio, não. Eu deixei dentro da minha mão.
2: Pois é, hoje eu tô ouvindo aí que você tá firme aí, ó.
3: Ficar sem estudar matéria aqui é ruim demais.
2: Ah.
3: Oi, manda um recadinho pro Alexandre aí. Fala que eu tô preparando os cobertores, porque central ali é uma coisa de geladeira.
2: Ai, ai, ai. Ô, Alexandre Henrique, eu vou te falar, viu? Pode preparar mesmo o cobertor, porque não é brinquedo, não, meu amigo. É. O trem é brabo, hein, ô vô?
4: É difícil demais dar conta. É de azedar o leite.
2: Eita, nós. Ô, Chico, o vô tá querendo qualquer dia dar um chego aí nessa churrasqueira sua aí, viu? É o apelido que o vô colocou lá na caldeira, né, que o Chico trabalha. Vou te falar, o senhor não tem jeito, hein, vô?
4: Ei, tem bom demais da conta.
2: Pois é, rapaz, ali é trabalho, senhor, né? É churrasqueira pra... É, só pensa no danado do tiragosto, viu? Ei, ai, ai. 5h35, deixa eu atender aqui, ô vô, o nosso amigo Jeová. Alô, Jeová, no centro, meu abraço. Pra todo dia.

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13: Agora 5h51.
14: Oi, tá na hora. Levanta dessa cama aí, senão o balde d'água vai descer, viu?
13: O problema, imagina só o problema aí desse balde d'água, hein? O sujeito vai chiar na hora. Balde d'água num freio desse não vai combinar, não, viu? Ei, aí depois o sujeito vai ter que ir lá pra caldeira, né? A, como diz o vô, a churrasqueira lá do nosso amigo Chico lá em Azurita, rapaz. Ei, ai, ai, viu? E o vô, aciona aí o nosso WhatsApp.
15: Bom dia, Denil.
13: Oi, bom dia.
15: Por favor, roda aquela música brasileira. Aquela música pra mim, aquela Igrejinha da Serra.
13: Opa, moda boa.
15: Por favor, um bom dia pra vocês aí.
13: Um abraço.
15: Vamos acordar que já tá na hora, gente.
13: Já tá passando a hora. Passando da hora já, o amigo Ciardo aí do Santa Bárbara. Bom dia.

0: Moda boa aí pra você com Astral Radiante, Encantos da Natureza e ainda Geno e Geno, a Igrejinha da Serra. E a nossa oração, bom dia, 6 horas.
1: Senhor, no início desse dia, venho pedir saúde, força, paz e sabedoria. Quero olhar hoje o mundo com olhos cheios de amor. Ser paciente, compreensivo, manso e prudente. Ver além das aparências teus filhos, como tu mesmo os vês. E assim, não ver senão o bem em cada um. Fecha-me os ouvidos de toda calúnia. Guarda minha língua de toda maldade. Que só de bênçãos se enche o meu espírito. Que eu seja tão bondoso e alegre que todos os que se aproximarem de mim sintam a tua presença. Reveste-me de tua beleza, Senhor, que no decurso desse dia eu te revele a todos. Amém. Deus e Senhor nosso, sabemos que através do nosso trabalho ajudamos a construir o teu reino. Faze que neste dia trabalhemos conscientes de que estamos colaborando contigo na tua obra e possamos um dia receber a recompensa que esperamos de tua bondade. Por Cristo nosso Senhor. Amém.
2: Ó Maria Santíssima, que em vossa imagem milagrosa de Aparecida espalhais inúmeros benefícios sobre o Brasil, eu, embora indigno de pertencer ao número dos vossos servos, mas desejando participar dos benefícios da vossa misericórdia, prostrado a vossos pés, consagro-vos o entendimento para que sempre pense no amor que mereceis. Consagro-vos a língua para que sempre vos louve e propague a vossa devoção. Consagro-vos o coração para que depois de Deus vos ame sobre todas as coisas. Recebei-nos, ó Rainha incomparável, no ditoso número dos vossos servos. Acolhei-nos debaixo da vossa proteção. Socorrei-nos em nossas necessidades espirituais e temporais, e sobretudo na hora da nossa morte. Abençoai-nos, ó Mãe Celestial, e com vossa poderosa intercessão, fortalecei-nos em nossa fraqueza, a fim de que, servindo-vos fielmente nesta vida, possamos louvar-vos, amar-vos e render-vos graças no céu.

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19: Nossa manhã de quinta-feira.
20: Agora é 6 e pouco.
19: 6 e 8, vocês. Assim o pessoal vai chegar atrasado no trabalho. Aí vira aquele, o famoso angu de caroço, né, rapaz? Ai, ai, ai. 6 e 9 agora, virou 6 e 9. Vamos agradecer aqui, eu vou estar lá ligadinho com a gente. O nosso amigo, o Alberto. É, dizer que tá agarrado lá e hoje tem tarefa com gosto, viu? É só o senhor animar. O senhor anima e já pode dar aquela chegada lá.
20: Tô fora!
19: É que é isso, hein, senhor? Não tem jeito, hein? Hoje é Mundial do Marinheiro, hoje também dia do imigrante. Um abraço aí aos profissionais que estão sempre com a gente aí, né, da área aí, de todas as áreas, né, de trabalho aí, neste país, acompanhando você que acompanha pela internet, através do matelfm.com.br. A gente fica feliz demais da conta com a sua companhia, os amigos também das comunidades rurais, o compadre, a comadre, tá lá firme e forte sempre com a gente, rapaz.
20: E trem bom demais da conta, uai.
19: Hoje dia mundial dos Beatles, né, ovô? Rapaz, dia mundial dos Beatles. A Beatlemania que eu vou te falar, viu? Era top de linha e acabaram criando aí esse dia, né? Em comemoração ao legado, a esse impacto cultural que a banda de rock inglesa, né? Os Beatles deixou aí pra todo mundo. Ó, que interessante. 6 e 10. 6 e 10 aqui na nossa manhã. Deixa eu agradecer que essa família maravilhosa que tá sempre com a gente. O Gilberto Lucas, Gilberto, também a Lúcia, a esposa, e o filhinho, né, o Davi, sempre acompanhando aí a nossa programação. Hoje a nossa oração foi com o Davi e tá sempre aí realizando a oração juntinho com a gente, né, nas nossas manhãs aqui pelas ondas da Matéria no Manhã Sertaneja. Alexandra, bom dia, tá no Parque da Serra. O Ciardo no Santa Bárbara, meu abraço. O amigo Chico tá lá em Azurita. Alô, Paulo Melo no Vale Verde. O Jeová, ligadinho no centro. Bom dia também pra Elisa. Elisa tá no Santa Cruz. Alô, Tereza. Tereza no Duque de Caxias. A Eunice também no Duque de Caxias. A Eunice, o Adilson, no Nossa Senhora do Rosário. 6 e 11.

0: Paulo e Paulinho, acordei de madrugada, ainda o frio da madrugada com Rio Negro e Solimões. 6:18.
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1: 6h26 na nossa manhã e agradecendo aqui a companhia do amigo Antônio Ailton no Central. Bom dia para a Eunice, no Nossa Senhora do Rosário.

0: vitória é a glória. Graças a Deus, estamos aqui realizando o nosso sonho. Obrigado a cada um de vocês por tudo isso.
1: Roda boa demais com Felipe Falcão. Que pena, ainda você ouviu Pena Branca e Chavantinho com o Cuitelinho. 6:30.
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1: Agora 6:35 na nossa manhã. Alain Aladim,

0: Moda boa com as Marcianas, Carreta Feiticeira, 6h44, bom dia.
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Muito bem, tá aí Bruno Marrone, você ouviu a música O Campeão, Sérgio Correia e Paulinho, Tô Num Desespero Só, Os Gargantas de Ouro, com Altair e Alexandre, Só Ficou Saudade. Vamos aí para o intervalo? 5 e 1, 7 e 1 agora, 7 e 1.

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1: Muita música sempre pra você, ó, esparrama aí pra todo mundo, como diz o vô. Estamos juntos sempre de segunda a sábado e moda boa demais da conta a partir das 5 da manhã pra você. Alô Magda, bom dia em Azurita. O vô Rogério tá lá firme e forte com a gente, falou que tem tarefa lá hoje, hein? Só anima?
2: Oi, você pode até me chamar pra moda beber uma. Agora não me fala em trabalhar não, senhor.
1: É, Rogério, você ficou sem o ajudante, viu? 7-7.

0: Chico Rei, Paraná, com Velha Porteira, ainda César e Paulinho, Viajante Solitário. 7h14.
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0: O Israel Santos Souza perdeu os documentos e cartão de banco. Se você encontrou, faça contato com a nossa produção, 3535-1699. O Daniel Pereira da Silva perdeu carteira preta com os documentos. Se você encontrou, fale com a gente no 3199-666-1699. Foi encontrado um cartão Orocard do Banco do Brasil em nome de Marilene F. Dias. Para resgatar, é só passar aqui na Matéria FM entre 9 da manhã e 5 da tarde. É Rua Hipólito José de Faria, 760B, no Nossa Senhora do Rosário.
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0: Christian Ralph com Sensível Demais, ainda com Rado e Alexandro, Passo de Pinga, Clayton Romário com Tarde Demais e ainda Favo de Mel. Agora é 7:30 na nossa manhã de quinta-feira.
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0: Agora 7h36, ovo.
16: Ei, tem bom demais da conta.
0: É, vamos agradecer aqui, ó. Vanusa, bom dia. Tá em Joatuba. Alô, Antônio, no centro. Meu abraço. Elisa, sou a Lenir lá na. Acompanhando também a nossa programação. Dona Maria, sou a Lenir na toca do Coatia. A Elisa é do Santa Cruz. Alô, Fatinha. Fatinha tá no Consenza. Magda em Azurita, meu amigo Chico em Azurita, meu abraço. O José Roberto, também a esposa Iracilda, tudo de bom. Antônio Ailton está no Central, bom dia. O Gilberto Lucas, também a esposa, a Lúcia, e o filhão, o Davi. Alô, Alexandra, no Parque da Serra. O Ciardo está no Santa Bárbara. Ô, vô, vamos abraçar aqui também, ó, a amiga Sônia. Alô, Sônia, no Mangabeiras. É, tô por aí, moda boa, hein? Vamos tocar então. Bom dia também pra a nossa amiga Fatinha. Fatinha no Consenza. Divina Leixa no centro, bom dia. 7h37.

0: Teodoro Sampaio, Trem Tá Feio, ainda Trio Parada Dura, Marília Mendonça, Aceita Que Dói Menos, 7h46.
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1: 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Bom dia!
2: Nosso último bloco, 10 minutinhos faltando para as 8, ovô. Vamos abraçar aqui o amigo Jonathan, no Nossa Senhora do Rosário. É, Jonathan, vitória do Brasil, né? E o vô, inclusive, soltou o dinheiro, viu? O vô, eu vou te falar, viu? O homem ficou animado, gastou um pouquinho no tira-gosto, na cervejinha, aquela coisa toda. Só não pagou pros outros, né? Mas pra ele foi de boa, né, vô?
3: Ei, tem bom demais da conta.
2: Ei, acho que é por isso que o tempo virou daquele jeito ontem, viu? A ventania, a chuva. Eu vou te falar, eu acho que foi por causa disso, né, ô vô? Soltou a grana, hein, senhor?
3: Tô fora.
2: Ei, que dificuldade. Alô, Jonathan, um abraço pra você, tudo de bom. E obrigado aí pela companhia especial. Também acompanhando aí a nossa programação, o nosso amigo Alberto, também o Geraldinho, que mandou um abraço aí pro senhor. Pois é, e falou pro senhor parar de ser munheca, viu? Mão fechada não firma não, meu filho. 7h52 agora.
4: Fala, Rio Negro, sou imundo, Nando Moreira.

0: Chapeludo.
1: Eita, Chapeludo que faz sucesso. Inclusive o vô é dessa turma, né? O vô é, tem o chapéu dele. Chapéu bonito, viu? Um homem não larga esse chapéu de jeito nenhum. É. Ainda mais nesse tempo, né? O chapéu é bom, né? Por causa do frio, que não tá brincadeira, não.
2: É difícil demais dar conta.
1: Ó, inclusive, tem recado aqui pro senhor, que ó, escuta só essa.
3: Bom dia, Denise.
1: Bom dia.
3: Não acredito que o vô tirou o escorpião do bolso, não acredito.
1: Tirou, Sônia. O homem tirou.
3: Só o Brasil pra fazer isso, hein?
1: Só o Brasil pra fazer o vô animar.
3: O Brasil tem que ganhar todo dia.
1: É, imagina, se o Brasil ganhar todo dia, o vô quebra, né, o vô?
2: É difícil demais dar conta. É de azedar o leite.
1: Ei, mas já tá no bom caminho, viu, ô Sônia? É, pelo menos ontem, né? Porque, felicidade do homem, viu? Era pra ser 4, né? Mas o juiz lá não ajudou, né? O danado do juiz mexicano. Acho que eu tava meio revoltado aquele juiz mexicano lá, viu? O sujeito tropeça no Vini Júnior e ele desconsidera o gol. Eu vou te falar, viu? Até a FIFA passou até vergonha por causa disso, que eles não estavam nem querendo passar a imagem direito do tropeção do danado do zagueiro. Aquele zagueiro passou a maior vergonha da vida dele o jogo inteiro, viu? Que só andou pra trás aquele zagueiro. Aí leva aquele tropeção lá no Vini Júnior. Aí o danado do juiz mexicano falou que era falta. Eu vou te contar. E anula o gol, hein, o vô? É difícil, viu, rapaz?
2: É difícil demais dar conta.
1: Pois é, eu vou te contar. Até o vô que tava sem óculos ontem, na hora do jogo, ele viu aquele danado daquele tropeção lá e falou que aqui não tem jeito, não. É só um juiz mesmo pra fazer uma baderna dessa, viu? Eita, nós. 7h57, ô vô. Depois dessa, vamos embora, né? É, vamos embora, porque depois daquele juiz lá, nós temos que ir embora. Mas amanhã estaremos de volta e, claro, durante o dia, a gente se encontra também no Giro de Notícias. É, tem as notícias da Copa, inclusive às 9 da manhã, tem a primeira edição para você que está sempre ligadinho no Som da Matéria. Vem chegando a alegria do rádio, Marlon Guimarães e o Passatempo. Um abraço para você de toda a cidade, região, os amigos também que estão aí no comércio, acompanhando a programação na indústria. Receba o nosso abraço com todo carinho. O desejo de um excelente e abençoado dia.
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alegria do rádio, transformando sons em energia positiva pelo ar. A partir de agora, Marlon e você, até o meio-dia, claro, sempre. A sua participação é sempre muito bem-vinda. 996-66-1699, pelo 3535-1699. Daqui a pouquinho tem previsões dos astros no Horóscopo Matéria FM. Tem, olha, tem muita coisa boa, tá? Tem as informações com ele, Denilson Santos, 9 horas da manhã, 10 horas, Padre Reginaldo, 11h40, os aniversariantes do dia. Tá esperando o quê? Mande aí o seu alô! A tele 8h03 agora, bom dia! Vamos começar de bem com a vida? Matando saudade aí do Gessé.

0: Bom demais! Matéria 8 e 10, bom dia! Olha, deixa eu aqui mandar um abraço aqui pro meu querido Beto, Beto Santana, tá lá em Campo Belo. Ô Beto, como é que tá aí, meu filho? Tudo bem? Olha, voltamos com previsões dos astros.
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2: Áries, de 21 de março a 20 de abril.
0: Alô você, bom dia, arianos e arianas. A conversa certa resolverá tudo sem drama no amor ou uma cobrança financeira. O destaque do dia estará na maturidade dos vínculos e também na relação íntima, que ganhará mais força e mais profundidade.
2: Touro, de 21 de abril a 20 de maio.
0: Olha, Tourinho, bom dia. Olha, a casa, família, decisões de moradia ganharão um tom mais maduro nesta quinta-feira. Será um bom momento para resolver uma questão patrimonial, fortalecer as bases afetivas. O carinho da vida íntima aparecerá em gestos concretos com apoio mútuo. Lealdade, construa o que trará estabilidade e segurança duradoura.
2: Gêmeos, de 21 de maio a 20 de junho.
0: Olha, Gêmeos, bom dia. O dia hoje está muito produtivo para fechar um acordo, assinar um contrato, confirmar uma viagem, acertar documentos ou mesmo ter aquela conversa que já não poderá mais ser adiada. O período da manhã pedirá paciência nas relações. À noite, não se apoie só na primeira impressão. Cheque as informações.
2: Câncer, de 21 de junho a 21 de julho.
0: Nascidos sob signo de câncer, dinheiro, trabalho, valorização pessoal estarão em foco com perspectivas concretas. Aproveite para planejar o orçamento, programar compras, negociar melhor uma proposta de trabalho, transformar também uma habilidade em um ganho concreto.
2: De 22 de julho a 22 de agosto.
0: Olha, Leãozinho, decisões afetivas maduras, escolhas pessoais criteriosas marcarão um dia que trará autoestima, segurança nas relações e trocas significativas. Será um bom momento para selar um compromisso, assumir uma posição importante ou elevar um projeto pessoal.
2: Virgem, de 23 de agosto a 22 de setembro.
0: Olha, Virgem, bom dia. Uma perspicção assim certeira, uma percepção certeira e uma conversa reservada ajudará você a tomar uma decisão importante com maturidade. O dia favorecerá conexões com estrangeiros, autoridades e mestres. Pela manhã, evite remoer mágoas antigas e insistir em um projeto e um problema já desgastado.
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0: Olha, previsões dos astros, voltando daqui a pouquinho, trazendo mais, muito mais. Olha, coisa triste, né? O terremoto ontem que atingiu a Venezuela e naquele mesmo instante, também no Japão. O Japão não tem tanto problema, porque já são as moradias, os prédios já são feitos já para suportar, né, um determinado tipo de furacão. Agora, na Venezuela, que estrago, né? Puxa vida! Terremoto lá foi uma coisa assim impressionante. Já com tantos problemas, né, a Venezuela. E agora mais essa aí com esse terremoto. 7.5, dois terremotos, um 7.2, me parece, e logo em seguida outro com 7.5 na escala Richter. Difícil, né? 8:14.
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1: Libra, de 23 de setembro a 22 de outubro.
2: Muito bom dia, librianos e librianas. Bom dia.

0: Olha, Libra, hoje, bom dia, o desejo de expandir horizontes vai crescer e muito, viu? Estudos, viagens, novos conhecimentos poderão trazer inspiração. Ao mesmo tempo, procure equilibrar o entusiasmo e o realismo.
1: Escorpião, de 23 de outubro a 21 de novembro.
0: Escorpião, bom dia. Mudanças internas importantes começam a se desenhar. O dia favorece revisões profundas, especialmente em questões emocionais e financeiras.
1: Sagitário, de 22 de novembro a 21 de dezembro.
0: Sagitário, olha, os relacionamentos ocupam o centro das atenções. O diálogo sincero ajuda a resolver pendências e também a fortalecer parcerias.
1: Capricórnio, de 22 de dezembro a 20 de janeiro.
0: Capricórnio, bom dia. A rotina desse pede ajustes estratégicos. Pequenas correções em processos, horários, métodos de trabalho poderão trazer resultado expressivo, principalmente para os próximos dias.
1: Aquário, de 21 de janeiro a 19 de fevereiro.
0: Ô, aquariano, bom dia. Criatividade e espontaneidade marcam esta quinta-feira. Projetos autorais, atividades culturais e momentos de lazer tendem a trazer muita satisfação pessoal.
1: Peixes, de 20 de fevereiro a 20 de março.
0: Ô, peixinho, bom dia. Assuntos ligados à família e ao seu lar ganharão destaque neste dia. É um bom momento para resolver questões pendentes e também fortalecer laços afetivos. Amanhã tem mais previsões dos astros.
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0: Às 8h15 da manhã. Mateli 8h29 aqui na Alegria do Rádio. Claro, sempre agradecendo a sua participação.
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0: Na alegria do rádio, 8h33.
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0: 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É o passatempo com você até o meio-dia. Diego Vitor Hugo com Jorge Matheus. Beijo de glicose.

0: você é o som de João Gomes, Dengo.
1: Um abraço.
0: Joana Matando Saudade e Amanhã Talvez, sucesso de 99. Beijo de Glicose, Diego e Vitor Hugo, com Jorge e Matheus. Agora sim, 8h58. Não, 8h42. Faltando 18 minutos para as 9 da manhã. Agora daqui a pouquinho tem muito mais e claro, o 996-66-1699 continua assim liberadaço para você participar com a gente. Hora certa, 17 para as 9.
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1: 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Diego Vitor Hugo.

0: Bom demais, Natanzinho Lima, Voando Baixo, Jota Quest Fácil, Sucesso de 98, Diego e Vitor Hugo, Tubarões.
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0: Olha, 2 minutinhos agora faltando para as 9, chega no giro de notícias com ele, Denilson Santos. Denilson.
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0: Bom dia, Denilson, bom dia.
3: Bom dia, Marlon, e bom dia para você que está ouvindo o Passatempo. E é hora de notícias. A paróquia São João Batista, em Visconde do Rio Branco, cancelou e adiou as festividades do padroeiro da cidade, que ocorreria ontem, após a sequência de ataques ocorrida na tarde de anteontem. Ao todo, 5 pessoas foram mortas, incluindo o autor do massacre, que entrou em confronto com a polícia militar. De acordo com a paróquia, o show da dupla Denis e Cristiano foi adiado para o próximo domingo. A transmissão do jogo Brasil e Escócia pela Copa do Mundo, assim como as barraquinhas na paróquia, foram canceladas. As ações litúrgicas foram mantidas. Igor Moreira, de 31 anos, esfaqueou e matou a companheira e, em seguida, saiu pelas ruas atacando moradores com um facão de forma aparentemente aleatória. Os ataques só foram cessados quando o autor foi baleado em confronto com a polícia militar. Ele não resistiu aos ferimentos e morreu. As 4 vítimas do massacre foram sepultadas ontem. Sérgio Adriane dos Santos, de 55 anos, Alexandre José Ribeiro, de 46 anos, Sidney de Jesus Silva, de 31 anos e Thaís Ramos Gonçalves, de 31 anos. Além dos mortos, uma pessoa ficou ferida. O autor também roubou 2 pessoas que não ficaram feridas. O homem tinha passagens por ameaça, tráfico de drogas, furto, maus tratos a animais e resistência. A motivação dos crimes ainda será investigada. Após 3 partidas noturnas pelo horário de Brasília, a seleção brasileira jogará na parte da tarde na próxima segunda-feira. O horário será às 2 horas e é o início do mata-mata. Isso porque o Brasil derrotou ontem a Escócia por 3-0 em Miami. E na próxima semana vai enfrentar o segundo colocado do Grupo F em Houston. Enquanto todos os jogos da fase de grupos foram disputados fora do horário comercial, parte dos confrontos do mata-mata está marcada para tardes de dias úteis, aumentando a possibilidade de negociações entre empresas e funcionários para conseguirem folga na Copa, para acompanhar a seleção. Na rodada de ontem, pelo Grupo B, a Suíça venceu o Canadá por 2-1. Bósnia e Herzegovina venceu o Catar por 3-1. Pelo Grupo C, o Marrocos venceu o Haiti por 4-1 e o Brasil venceu a Escócia por 3-0. Pelo Grupo A, a África do Sul venceu a Coreia do Sul por 1-0 e o México venceu a Tchequia por 3-0. E continue ouvindo o Passatempo com o Marlon e às 2 da tarde tem mais notícias para você na Matelli FM, a sua melhor companhia, com música, promoção e informação.
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0: Hora certinha por aqui, são 11h08h59. Tem nada disso. Que oito. Ah, meu pai do céu, 9h03. Tô vendo uma matéria aqui a respeito lá da Venezuela. É, infelizmente, né? Lá, sinceramente, a situação lá tá bem complicada, viu? Lá busca vítimas soterradas do terremoto, né? Que já matou mais de 164 pessoas, por enquanto, mas tudo indica que a tragédia é muito maior. A busca por vítimas dos terremotos que devastaram a Venezuela na noite de ontem, né? Deixaram 164 mortos, mais de 900, quase mil pessoas feridas. Até o momento continua a busca, né? Mais de 500 equipes de emergência estão trabalhando para tirar sobrevivente dos escombros. As imagens da imprensa, né, que circula aí nas redes sociais, mostram a comemoração dos venezuelanos a cada sobrevivente encontrado com vida após os tremores. Considerado aí um dos piores, né, nos últimos 100 anos. Até amanhã dessa quinta-feira, até hoje, portanto, não tinha um número exato ainda de quantidade de mortes, mas a expectativa é que esse número possa chegar entre 10 a 100 mil pessoas. Infelizmente, né?
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0: Vamos lá mandar abraço. Oh, coisa boa é poder mandar um abraço aqui apertado pra você que tá ligado aqui com a gente, 95. Olha, muito bom dia aqui pra, deixa eu ver aqui, ô Magali Simões, bom dia, Maria de Fátima lá dos Queiroz, a Marilsa tá lá em Contagem, a Silene tá na Drogaria Galvão, meu querido, a minha querida Jussara, lá do Parque da Serra, Taciane Ribeiro, lá do João Paulo II, e também a Ana Maria do Conceso, o Anderson e Amanda do Centro Automotivo, WA Estética Automotiva, a Kátia tá no João Paulo II. Ô Gisilene, tudo bem? Kleber Lopes, bom dia, meu querido. Abraço aqui também pro Guilherme, o Guilherme do Depósito ARM, bom dia. Tadeu Guimarães, sempre na escuta. Tá trabalhando, tá com o aplicativo aberto. Meu querido Nico. Nico lá do centro da cidade, bom dia. A Daniela lá do Parque da Serra, Renilson. Bom dia, Renilson. Vanessa Márcia também. Meu querido Charuto lá do Vale Verde. 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Bom dia.
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0: 9:06 agora.
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0: assim, né?
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3: Olha, muito bom dia, 9 horas e 15 minutos. Mandar um abraço aqui pra Sônia. Ô Sônia, bom dia. Ô Edna, dona Edna, bom dia. Paulão Caveirão. Ô Marli Batista. Ô Marli Batista, lá do Orquidário Sereno. Como é que tá aí, Marli? Tudo bem? A Marli Pereira também tá falando aqui. Ô Marlon, tô em Miami. Ah, sei, viu, Marli Pereira? É, Marli. Bom dia, Mariana Alves. Bom dia, Claudineia, Márcia. Bom dia. A Josiane tá lá no Planalto, né, Josiane? Mandando um abração aqui pro João Forasteiro, que em breve vai ser papai. Olha que coisa boa. É, que bom. Olha, essa música que você pediu aqui, não encontrei, viu? Não encontrei, viu, ô Josiane? Abraço aqui para Maria Lúcia no centro da cidade. Bom dia, Eunice lá do Duque Caxias. Alexandra lá do Parque da Serra. Abraço aqui também. Ah, gente, olha, são os últimos dias para você participar da promoção
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0: Olha, TBT já da festa de junho. Tentei te esquecer. Voltamos lá no ano de 2003, Mato Grosso e Matias. Na tele, 9 horas e 31 minutos. Bom dia, Aristeu da Bom Sabor Bolos Caseiros. Bom dia, Ju. Bom dia, Maria Lúcia. Bom dia, no centro da cidade, né? Olha! Utilidade pública chegando, confirmando a hora, 9h31.
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0: Legal. 9h33.
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0: Olha, o Israel Santos Souza perdeu documentos e cartão de banco. Se você encontrou os documentos de Israel Souza Santos, por favor, nos informe aqui na Martelli FM. O Daniel Pereira da Silva também perdeu uma carteira preta com os documentos. Se você encontrou, fale com a nossa produção no 996-66-1699. Foi encontrado um cartão Orocard do Banco do Brasil, em nome de Marilene F. Dias. Para resgatar, só passar aqui na recepção da rádio entre 9 da manhã e 5 da tarde.
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0: 9h33.
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0: Na alegria do rádio, 9:39. Olha, daqui a pouquinho, 10 horas, tem Padre Reginaldo Mazotti com o programa Experiência de Deus.
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0: agora tem o Xande de Pilares.
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0: Amor e o Poder de 87, Rosana. Pra Edna. Edna Ramírez, bom dia. Olha, não dá tempo pra mais nada. Tá chegando o Padre Reginaldo Manzotti com o programa Experiência de Deus, porque evangelizar é preciso. E eu volto com você às 11 horas.
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0: Louvado seja nosso Senhor Jesus Cristo, para sempre seja louvado. É quinta-feira eucarística, é quinta-feira da presença real de Jesus na Eucaristia. Graças e louvores se deem a todo momento ao Santíssimo e Diviníssimo Sacramento. Quero saudar a todos em plena novena do Sagrado Coração de Jesus, sétimo dia. Saúdo a todos que acompanham pela Rádio Evangelizar, de onde tudo começa, as rádios irmãs, cujos nomes cito neste momento.
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0: Saúdo a você pela TV Evangelizar, sinal digital em todo o país, em várias cidades, canal aberto, pelo YouTube Padre Manzotti Oficial e pelos aplicativos da Associação Evangelizar é Preciso e as plataformas digitais. Queridos filhos e filhas, quinta eucarística, sétimo dia do Sagrado Coração de Jesus, contagem regressiva para as 24 horas na presença do Senhor. Iniciemos em nome do Pai, do Filho e do Espírito Santo. Amém. Naquele tempo, disse Jesus a seus discípulos: nem todo aquele que diz Senhor, Senhor entrará no reino dos céus, mas o que põe em prática a vontade do meu Pai que está nos céus. Naquele dia, muitos vão dizer: Senhor, Senhor, não foi em teu nome que profetizamos? Não foi em teu nome que expulsamos demônios? Não foi em teu nome que fizemos milagres? Então, eu lhes direi publicamente: jamais vos conheci. Afastai-vos de mim, vós que praticais o mal. Portanto, quem ouve estas minhas palavras e as põe em prática é como um homem prudente que construiu a sua rocha, sua casa sobre a rocha. Caiu a chuva, vieram as enchentes, os ventos deram contra esta casa, mas a casa não caiu, porque estava construída sobre a rocha. Por outro lado, quem ouve essas minhas palavras e não as põe em prática é como um homem sem juízo que construiu sua casa sobre a areia. Caiu a chuva, vieram as enchentes, os ventos sopraram contra a casa, e a casa caiu e a sua ruína foi completa. Quando Jesus acabou de dizer estas palavras, as multidões ficaram admiradas com seu ensinamento. De fato, ele as ensinava como quem tem autoridade e não como os mestres da lei. Senhor, não basta dizer Senhor, Senhor, não basta. Podem ser palavras ditas mecanicamente, automaticamente. Que essas palavras, Senhor, Senhor, reconhecimento do Messias, venha com a prática da vida. Por isso, Senhor, dai-nos a graça de fato sermos aqueles citados no Evangelho, pessoas a praticar o bem, pessoas a praticar a palavra de Deus. Senhor, a sua comparação é muito atual. Construir a casa sobre a rocha, o primeiro amor. Construir a casa sobre os fundamentos evangélicos. Construir o edifício que é a nossa própria vida. Não pensemos na casa como família. Aqui Pensemos, a nossa vida está alicerçada onde? Em quê? Porque chuvas virão, tempestades virão, mas não irá ruir aquilo que foi construído no Senhor. Senhor Deus, amado Deus, se por acaso os nossos fundamentos não estiverem de acordo, se os nossos alicerces forem fracos, retira, Senhor, porque a tempestade vem, a tempestade vem. Senhor Deus, quero construir minha casa sobre a fé, a fé. Fica a pergunta para todos e cada um de nós: onde eu construí a minha espiritualidade? Onde eu construí as bases da minha relação com Deus, da minha relação com o próximo? Senhor, amado Deus, eu quero ter alicerces profundos. Eu quero ter este alicerce baseado na palavra, que diante das tempestades eu não ceda, diante das provações eu não desmorone, diante do medo eu não recue. Sim, Senhor, eu quero proclamar: Senhor, Senhor, mas com a vida. Nesta quinta eucarística, tem alguém que você quer colocar em oração? Nessa quinta eucarística, tem alguém que você quer rezar? É o momento de você dizer: Senhor, na tua presença real, corpo, sangue, alma, divindade, eu coloco esta minha causa, eu coloco este meu pedido, eu coloco este meu clamor. Pense de novo, qual a intenção para o dia de hoje? Eu vou para o intervalo, eu volto já, volte comigo.
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0: 24 horas de oração, faltam 2 dias. 24 horas. Será neste sábado e domingo. Primeiro, eu insisto, você, Curitiba, região metropolitana, venham. Vocês, caravanas que se organizaram, já deram os nomes, porque eu gosto de citar os nomes das caravanas. Entre em contato, 0800-410-6060. A programação, ela começa no sábado, dia 27, às 19 horas, missa de abertura. E o tema geral, chagas que curam, amor que restaura. Você que pode, vai ficar em casa, no Brasil e fora dele, pode acompanhar pela TV Evangelizar, pelos aplicativos, pelo YouTube Padre Manzotti, que irá transmitir na íntegra, todas as 24 horas. Às 19 horas, Santa Missa de Abertura. Depois, pregação, adoração, você sabe, sempre intercalado com isso. À meia-noite, Santa Missa, passeio com o Santíssimo Sacramento. Às 6 da manhã, depois às 8, depois às 11 horas, mais uma missa. À tarde, toda voltada à misericórdia, ao coração de Jesus. E teremos às 18 horas, missa de encerramento das 24 horas, na presença do Senhor no domingo, com a coroação da imagem do Sagrado Coração de Jesus. Faltam 2 dias, contagem regressiva. Você venha participar presencialmente. Acolhemos com carinho. Acompanhe pela TV Evangelizar, Rádio Evangelizar e pelo YouTube Padre Manzotti na íntegra. Ítalo, que a paz de Jesus esteja com você. Ítalo.
1: Sua bênção, padre.
0: Bom dia, Deus abençoe.
1: Eu gostaria de pedir ao senhor...
0: Você fala de onde? Tá bom, você fala de onde, filho?
1: De São Gonçalo, Rio Grande do Norte.
0: São Gonçalo, Rio Grande do Norte, do lado de Natal, isso, né?
1: Isso, região metropolitana.
0: Isto. O que que você ia pedir? Aconselhamento. Que o Divino Espírito Santo nos ilumine. Vamos lá.
1: Sobre... Aconselhamento é que eu fui casado, sou casado há 7 anos e a gente está passando por um período difícil. E eu vou fazer um resumo bem rápido. A gente foi casado, eu não fui um bom marido durante esse tempo todo. A gente tem um comércio e durante esse tempo eu maltratei muito ela. E aconteceu que houve uma traição, eu confessei a ela. Desse tempo pra cá, eu tô com depressão.
0: Isso tá cortando, filho. Filho, a ligação tá cortando. Eu escutei até a parte. Vocês são casados há 7 anos e você está passando por um momento difícil. Você não tratou bem ela e você cometeu um adultério. Até aí eu escutei. O que segue depois, fala mais alto, por favor.
1: E durante esse tempo que eu confessei ela do adultério, eu fiquei com depressão e ansiedade, onde acabou com o casamento da gente, porque, assim, a gente nunca estabelecia uma relação saudável. Sim. E durante o que levou ao nosso fim foi uma crise que eu tive, onde eu fui agressivo, e acabou que ela botou uma medida protetiva e a gente está separado.
0: Certo. Filho, Ítalo, veja, o que você está hoje pedindo? O que teu coração pede hoje?
1: Assim, ela me apresentou o caminho a Deus, veja, eu quero seguir o caminho de Deus. E a mudança de dentro,
0: você
1: de
0: está
1: dentro para fora...
0: Você está pedindo a mudança da sua própria vida.
1: Sim.
0: É isso que eu estou entendendo?
1: Sim.
0: você reconhece, sinceramente, você reconhece o quanto errou?
1: Sim.
0: E você quer mudar?
1: Sim. Muito.
0: Tá. Você começou a ter atitudes de mudança, por exemplo, atitudes de se afastar das más companhias?
1: Sim, eu parei de beber, meus amigos, eu não tenho mais nenhum, porque eram todos que me levavam para o mau caminho.
0: Tá.
1: Agora sim, eu sei que é difícil, porque é difícil acreditar em mim, pelo tempo que eu nunca fiz errado.
0: Entendo. Entendo e não te julgo. Eu apenas acolho a sua partilha. Vocês estão separados há quanto tempo?
1: É um mês.
0: Um mês. Filho, você...
1: A gente tem 3 filhos.
0: Você sabe, por si só, que é difícil acreditar alguém que 7 anos maltratou, 7 anos foi uma pessoa, dizer que mudou em um mês. Você sabe disso, né?
1: Sei, sim.
0: Então, continue nesse caminho de conversão e dê tempo ao tempo. Você precisa ser sereno agora, sereno até com você. Repito de novo, ela tem motivos para duvidar da sua mudança. Ela teve que agir com segurança policial, porque você a agrediu. Você sabia que você podia estar preso.
1: Sim.
0: Agressão é prisão.
1: Mas não foi agressão física, eu fui agir agressivo, mas não foi agressão física.
0: Certo. Tudo bem. Só que dê tempo ao tempo, filho. Agora o importante é você não deixar essa depressão e essa ansiedade te consumir. Se ela perceber, e isso é natural, tem que voltar a confiança, o encanto e perceber que não vai voltar a ser como era antes. Porque vou ser bem sincero para você, o maior medo dela, talvez ela até te ame. Eu não duvido que ela o ame, que ela te aguentou 7 anos, e você tratando ela mal. Ela pode ter cansado, não é cansado de você, daquilo que você se tornou. Você entende, filho?
1: Sim.
0: Então, primeiro, não desanime de buscar essa mudança, essa conversão, que foram palavras suas. E dê tempo ao tempo, um mês, espere a poeira baixar, mostre, não fale que mudou, mostre que mudou. Então, não desanime agora, não desanime, o primeiro passo já aconteceu. O reconhecimento do erro. O segundo, o desejo de mudança. Vamos rezar juntos? Podemos?
1: Podemos, sim, Padre.
0: Então reza comigo, Senhor.
1: Senhor.
0: Eu me arrependo.
1: Eu me arrependo.
0: De todo o coração.
1: De todo o coração.
0: De todo o mal que eu fiz.
1: De todo o mal que eu fiz.
0: De como eu tratei mal minha esposa e minha família.
1: De como eu tratei mal minha esposa e minha família.
0: Pela traição.
1: Pela traição.
0: E pela agressão.
1: E pela agressão.
0: Me ajude a uma conversão, Senhor.
1: Me ajude a uma conversão, Senhor.
0: Ítalo, isso não é uma confissão válida. Por favor, fique na linha, eu volto, que falta algo a lhe dizer. Você pode aguardar?
1: Aguardo sim.
0: E eu volto já e volto com a leitura orante. Volte comigo.
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9: De São Gonçalo, Ítalo, eu só pedi para você esperar para te dizer algo importante. Você está preparado agora para uma boa confissão. Então, o que eu oriento você? Procure um padre ali em São Gonçalo e faça uma boa confissão. O que você contou para mim é matéria de confissão. A oração que fizemos é uma consciência e um ato de pedido de perdão, mas nada tão importante quanto procurar um padre, confessar e receber a confissão sacramental. Você entendeu, filho?
10: Entendi. Eu não sou batizado não, padre.
9: Filho.
10: Eu entrei no crisma agora.
9: Entendi.
10: E aconselhado pelo padre.
9: Ah, que
10: eu
9: bom.
10: Entrei no crisma agora.
9: Tá, então não dá para confessar. Você tá no processo chamado de catecumenato, catequese de adulto, não é?
10: Exatamente.
9: Então.
10: E quem me apresentou Deus foi ela.
9: Que
10: ela
9: bom.
10: Ela que me levou para a igreja.
9: Então, filho, mesmo tendo acontecido isso, esta separação, continue fazendo a catequese. Continue. Não desista. Se ela te apresentou Deus, agora você siga o caminho de Deus pelas suas pernas. Primeiro batismo, primeira comunhão e crisma. O que eu quero só insistir, não é por causa disso que você vai desanimar, mostre que mudou e a reaproximação acontecerá. Tá bom, filho?
10: Tá bom.
9: Que Deus te abençoe nas santas chagas. Eu acolho a tua dor. Parece que é uma coisa sem, uma angústia sem fim. E se você perceber que aumentar essa depressão e angústia, apesar de que você tem um motivo, mas procure ajuda, ajuda médica.
10: Eu estou fazendo tratamento.
9: Tá bom. Então siga com isto também. Que Deus abençoe Ítalo, de São Gonçalo do Amarante, Rio Grande do Norte. Nós temos a TV Evangelizar, canal aberto 16.1. Lá tem a rádio 98 FM de Felinto Rodrigues Filhos, que nos transmite. Rádio FM 87.9 aqui no Neto. Rádio Rural FM Ivanildo da Silva da Obra de Maria. Arcebispo Dom João Santos Cardoso da Arquidiocese de Natal. Antes de entrarmos na leitura orante, escute o que as pessoas têm dito sobre. Inclusive, você pode ligar 041-3221-6060. Escute.
3: Que é Renata de Belo Horizonte.
9: Pois não.
3: Vim, né, através desse áudio, falar sobre essa leitura orante
9: que
3: da
9: bom.
3: Carta aos Coríntios.
9: Opa.
3: Acabei de escutar aqui ao lado do meu filho e serviu para mim como uma luva, né? Ontem mesmo eu questionava sobre os planos de Deus em minha vida, sobre
9: Sim.
3: alguns acontecimentos do dia a dia,
9: certo.
3: Das etapas que a gente passa, e questionamentos mesmo que, aos meus olhos, eu não vejo sentido, que veio meu entendimento,
9: Entendi.
3: Né? Que veio também me confortar, vem falar do Espírito Santo, que os planos de Deus não são os meus planos.
9: Isto.
3: E eu preciso enxergar o que é a minha
9: é um
3: missão
9: processo.
3: Através dos olhos de Deus e não através do meu entendimento, o qual muitas das vezes não faz sentido nenhum. Então
9: Entendi.
3: Eu peço a Deus que a cada dia me capacite,
9: Amém.
3: Que me torne sensível, né, a esse olhar e que
9: Isso.
3: eu possa ser digna também de receber esses dons do Espírito Santo e entender Amém. A minha missão aqui neste mundo. Fica com Deus. Amém.
9: Amém. Meu grande abraço, Renata. Fico feliz. Meu abraço a Belo Horizonte. Que bom que a palavra de Deus te iluminou. Lá nós temos canal aberto. Gente, diga para toda Belo Horizonte, você que me escuta em Belo Horizonte, tente sintonizar TV Evangelizar, canal 15.1. Repito, Belo Horizonte, canal 15.1. Sintonize na sua casa. Temos que nos transmite a Rádio Cultura M, Rádio América FM. Minha saudação ao Padre Samuel Fidelis, ao Arcebispo Dom Valmor de Oliveira de Azevedo, de Belo Horizonte. Bíblia aberta, cartilha de oração.
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9: E hoje o texto nos leva a 1 Coríntios, capítulo 4, versículo 1 a 13. Esse é o trecho inteiro, mas eu vou chamar a atenção para alguns versículos. Depois você pode fazer a leitura sozinho, completa. É um texto extremamente questionador. Capítulo 4, versículo 1. Como vocês devem tratar como servidores de Cristo que foram encarregados de administrar? Administradores... Administradores, eis uma dica. O que se exige de quem tem responsabilidade é que seja fiel ao Senhor. Podemos entender isso na comunidade, mas podemos entender isso na política. Podemos entender isso num ambiente de trabalho, num gestor. Podemos, volta a dizer, na comunidade, Paulo escreve para a comunidade, quem tem cargos de coordenador, não é para mandar, não é para exercer autoridades inescrupulosamente. Seja fiel ao Senhor. Paulo está vivendo um momento em que ele está sendo muito criticado. A primeira carta de Paulo, eu já lhes expliquei, ele escreve depois de ter recebido muitas críticas. Por isso ele acabou de falar de ninguém é de Pedro, ninguém é de Paulo, ninguém é de Apolo. Então ele diz assim: a minha consciência está limpa. Mas isso não prova que sou de fato inocente. Quem me julga é o Senhor. Portanto, não julguem ninguém antes da hora. Espere o julgamento final. Por quê? Agora vem o que é importante. Ele trará luz aos segredos escondidos e escuros e mostrará intenções que estão no coração das pessoas. Então, um receberá de Deus os elogios que merece. Não julgue a ninguém. Quem vai trazer luz na nossa vida? Deus. Por isso, traga luz, Senhor. Jesus, ilumina, Senhor. Jesus, esclarece, Senhor. Por isso, quando nos vemos em situações, até que nos sentimos injustos, peça a verdade. Quando você está lidando com uma situação dentro de casa, que você não entende de onde está vendo tanta briga, peça luz da verdade. Quando você está vendo um filho que está tendo comportamentos estranhos, reze, traga a luz da verdade. Eu vou repetir de novo: ele trará a luz para os segredos escondidos e mostrará as intenções que estão nos corações das pessoas, eu diria, as verdadeiras intenções. Por isso, sempre pensamos, não só para os outros, mas para nós mesmos: Senhor, traga luz para a minha vida e revele as minhas verdadeiras intenções. Eu paro por aqui, mas não termino por aqui, porque eu quero continuar, que ainda vem nesta perícope, neste texto, algo grandioso. Por isso eu vou para o intervalo e volto já. Volte comigo.
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0: E o texto que eu sugiro que você leia depois por conta própria inteiro, 1 Coríntios capítulo 4, versículo 1, e hoje eu vou até o 16, ele vai dizer, Paulo vai dizendo, Deus lançará luz. Depois ele diz, nada justifica se orgulhar, e vocês estão cometendo este erro. Nada justifica julgar, e vocês estão julgando. Vocês estão como que reis, ele até usa, já estão ricos? Pois bem, que bom se vocês fossem reis de verdade, porque nós, olha o que Paulo vai dizer, somos como pessoas condenadas a morrer em público, como espetáculo para o mundo inteiro. E volta ao tema de ontem. Por causa de Cristo, nós somos loucos. Lembra que eu falava sobre a loucura de Deus? Versículo 11. E aqui não posso deixar passar. Agora temos passado fome e sede. Temos vestido trapos. Temos recebido bofetadas por Cristo. Não temos lugar certo para morar. Por Cristo, loucura. Temos nos cansado de trabalhar para nos sustentar. Atenção, toca o sino, sacristão, a corneta. A corneta, homem. Escute o que ele está dizendo. Quando somos amaldiçoados, nós abençoamos. Você age assim? O evangelho de hoje diz, nem todo aquele que diz Senhor, Senhor entrará no reino dos céus, mas quem pratica. Quando amaldiçoado, nós abençoamos. Quando perseguidos, aguentamos com paciência. Quando insultados, respondemos com palavras delicadas. Fazemos isso? Ou respondemos à altura? Quando considerados lixo, e até agora somos tratados como a imundice deste mundo. Loucura de Cristo. Termino deixando um questionamento. Como agimos? Será que estamos loucos por Cristo? E isso deveríamos ser, na linguagem paulina. Quando somos amaldiçoados, nós abençoamos? Quando somos perseguidos, aguentamos com paciência? Quando insultados, respondemos com palavras delicadas? Não tenha receio de ser considerado lixo. Por Cristo, não. Esta foi a leitura orante de hoje. E que leitura, hein? Depois, pegue o seu celular no WhatsApp e mande o que essa palavra te tocou. Lígia, que a paz de Jesus esteja com você, Lígia.
1: Olá, padre. Bom dia.
0: Bom dia.
1: Padre.
0: De onde você fala?
1: Que alegria. Eu tô falando de Brasília.
0: Um prazer falar com você, querida.
1: Como ai, que padre, que emoção falar com o senhor, como, não acredito.
0: Como que você me acompanha?
1: Aqui temos a Rádio Nova Aliança e eu acompanho pela internet.
0: Tá certo, meu abraço Nova Aliança, estive ali faz pouco tempo em Brasília.
1: Isso, eu estive lá também,
0: oh,
1: padre.
0: Que coisa boa.
1: Ai, lá quando eu soube que o senhor viria, eu fui, nossa, eu falei, com certeza eu vou.
0: E valeu a pena?
1: Nossa, muito.
0: Que padre. Bom, que querida.
1: Nossa, Deus ali... No Sagrado Coração de Jesus já foi me preparando, padre, porque no dia seguinte eu sou um milagre de Jesus.
0: O que aconteceu? O que aconteceu?
1: No dia seguinte aconteceu um acidente horrível, padre.
0: Oh, meu Deus.
1: Eu fui para um velório, padre, de um cunhado do meu esposo. E na volta para casa... Nós sofremos um acidente. Um outro carro jogou o carro dele para cima da gente. E ali eu só clamava Nossa Senhora pedindo, mãe, não deixa o pior acontecer com a gente.
0: Sim.
1: E nesse momento, padre, a gente foi jogado pro outro lado da pista, caímos numa ponte, num barranco.
0: Misericórdia.
1: E ali Deus e Nossa Senhora segurou a gente. Jesus da misericórdia que me salvou, salvou meu esposo e mais duas cunhadas minhas. Elas não tiveram nada. O meu esposo, ele machucou o rosto, quebrou o nariz.
0: Sim.
1: Eu, né, tive costelas quebradas e o pulmão perfurado. E até então eu não sabia, né? Porque no momento ali do acidente, eu achei que era só meu esposo que estava em casa, o pior. Mas quando a gente foi levado para o hospital, eu é que era a vítima mais que estava em perigo.
0: Entendi.
1: Tive que fazer uma cirurgia de emergência, né? É, para colocar um dreno, para drenar o pulmão.
0: Certo.
1: E ali nesse momento, padre, foi que eu escutei Jesus da Santa Chagas falando comigo. No momento que foi colocado a anestesia, que eu tive que tomar a anestesia geral. E aí eu fechei meus olhos e me entreguei, Jesus. Eu achei que eu ia morrer naquele momento.
0: Entendi.
1: Eu só clamava, Jesus me abençoa, Jesus me salva. E realmente, padre, eu escutei a voz de Jesus comigo. Jesus, minha filha, eu estou contigo, você vai ficar bem. Eu escutava a voz de Deus.
0: Que maravilha.
1: E não sei se sonho ou pela, né, por estar anestesiada, mas eu via perfeitamente eu caminhando, Jesus conversando comigo e falando que tudo ia ficar bem, padre.
0: É uma pessoa de fé.
1: Eu me apeguei.
0: É, uma pessoa de fé, é isso. Então, por essa grande graça, diga, graça recebida...
1: Graça recebida, graça testemunhada, toca o sino, sacristão.
0: Diga, eu sou um milagre, não, melhor, minha família é um milagre.
1: Minha família é um milagre.
0: De Jesus,
1: das santas chagas.
0: Amém.
1: Padre, amém.
0: Quer deixar alguém em oração?
1: Sim, padre, eu quero deixar minha mãe, Maria dos Reis,
0: tá.
1: Que vai ter que fazer uma cirurgia no coração,
0: tá,
1: vai
0: bom.
1: Ter que colocar um stent, ela tá muito doente, né, assim, tem uns 2 anos que a gente sofre com ela, ela tem um problema na mente, que a gente acredita que seja Alzheimer, porque ela tá tendo muito esquecimento,
0: tá.
1: Mas eu creio que Jesus das Santas Chagas, ela é uma mulher de fé, e ela vai ser curada, em nome de Jesus.
0: Tá bom.
1: Quero colocar o meu esposo, né, que precisa ainda fazer a cirurgia. O nariz dele foi colocado no lugar, mas ele precisa fazer uma cirurgia.
0: O nome dele?
1: Adilson,
0: tá.
1: Adilson Alves. Meu filho e minha filha, Júlia e Miguel.
0: Tá.
1: E minhas irmãs, que foram uns anjos quando eu estava no hospital e ficaram comigo.
0: É.
1: Que é a Lívia e a Lilian e a família deles.
0: Tá certo.
1: Que Deus
0: abençoe, Lígia. Um prazer ter falado com você. Louvado seja Deus, de Brasília, YouTube, Nova Aliança FM, Padre Carlos Alberto Cardeal, Dom César Costa, de Brasília. Escute esse testemunho, dá tempo? Vem rapidinho, vai lá.
2: Meu nome é Thiago.
0: Thiago.
2: Eu queria deixar meu testemunho aqui. Sábado passado, eu estava viajando de carro, atravessando o Paraná, indo para Chapecó fazer
0: Oi.
2: Um concurso público.
0: Ah.
2: E durante a viagem eu estava ouvindo a rádio, o programa do senhor.
0: Sim.
2: E como era, a gente estava celebrando São José.
0: Ah.
2: O senhor falou que a gente pode, sempre que precisar, pedir para São José interceder
0: Isso.
2: por nós.
0: Com certeza.
2: E durante o programa foi o que eu fiz. Eu pedi a ele a graça de ser aprovado no concurso que eu estava indo fazer.
0: Opa.
2: E nesta sexta-feira... saiu o resultado, Deus me abençoou, tenho certeza, por intercessão de São José, tive essa graça alcançada. Então, como o senhor nos diz, né, que graça alcançada
0: é
2: a graça testemunhada, é com muita alegria e gratidão a Deus que eu envio esse testemunho. Muito obrigado.
0: Deus abençoe, Tiago, andando de carro. E é assim, você vai mudando de estação para estação, das 10 às 11, o Brasil acompanha a experiência de Deus. Eu volto já, volte comigo.
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Hoje é aniversário do arcebispo Dom Ayrton José dos Santos, da Arquidiocese de Mariana, Minas Gerais. 93 FM de Guarapuava, Paraná, aniversário da rádio. Meio Norte, Cariri FM, Brejo Santo, Ceará. Nativa FM, Cláudia, Mato Grosso. Nortinet, Santana do Araguaia, Pará. Filhos amados, eu convido vocês agora a fazermos um momento de oração. Rezemos juntos. Rezemos pelos mortos no terremoto da Venezuela, o que aconteceu, mais de 160 mortos, quase 1000 feridos na Venezuela no início desta quarta-feira. E o número aumenta nas próximas horas diante das destruições. Prédios inteiros, casas desabaram em Caracas, em outras cidades da Venezuela. Nessa manhã de quinta-feira, equipe de resgate estão trabalhando na busca dos sobreviventes. Foi decretado estado de emergência no país. O tremor foi sentido até Manaus e Belém. Rezemos por todos eles, juntos. Por todos os que estão sofrendo. Por todos os que estão vítimas deste grande terremoto na Venezuela. Pai nosso que estais no céu, santificado seja o vosso nome. Venha a nós o vosso reino, seja feita a vossa vontade, assim na terra como no céu. O pão nosso de cada dia nos dai hoje. Perdoai-nos as nossas ofensas, assim como nós perdoamos a quem nos tem ofendido. E não nos deixeis cair em tentação, mas livrai-nos do mal. Amém. Senhor, pelas tuas santas chagas, diante dessas imagens, nós te pedimos, Senhor, proteja aqueles que estão passando por privações e dificuldades. Conforte os familiares daqueles que morreram e dê força para estes que perderam tudo se reerguerem. Nossa profunda oração e solidariedade a toda a nação da Venezuela e a todos que estão no trabalho da busca de sobreviventes. Jesus das Santas Chagas os abençoe. Amém. Filhos amados e povo querido, faltam 2 dias para as 24 horas na presença do Senhor. Se organize vindo conosco ou se programando para acompanhar em casa. 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Amém. Sagrado Coração de Jesus, rezemos, sétimo dia.

0: Ó Jesus, no seu sagrado coração, eu confio as minhas intenções nesta novena. Sagrado coração de Jesus, fonte de todo bem e de toda graça, onde procurarei a não ser no tesouro que contém todas as riquezas da vossa clemência e bondade? Onde baterei a não ser a porta do vosso coração, pelo qual o próprio Pai vem a nós e nós vamos a Ele? A vós, pois, Sagrado Coração de Jesus, recorremos. Em vós, Sagrado Coração de Jesus, encontro consolação quando aflito, proteção quando perseguido, força quando oprimido de tristeza. No teu coração, Jesus, encontro luz quando envolto nas trevas da dúvida. Sagrado Coração de Jesus, eu tenho confiança em vós. Doce Coração de Jesus, sede o meu amor. Amado seja por toda parte o Sagrado Coração de Jesus. Sagrado Coração de Jesus, venha a nós o vosso reino. Sagrado Coração de Jesus, eu tenho confiança em vós e por isso nesta novena, hoje, sétimo dia, faço o meu pedido. Sagrado Coração de Jesus, eu tenho confiança em vós. Jesus manso e humilde de coração, fazei o meu coração semelhante ao vosso. Jesus manso e humilde de coração, fazei o meu coração semelhante ao vosso. O Senhor esteja convosco. Ele está no meio de nós. Abençoai, Senhor, a água, a roupa dos enfermos, as fotos de família. Abençoai as caravanas que já começam a se deslocarem, as pessoas que começam a se dirigirem ao santuário. Abençoai, Senhor, desde já as 24 horas de oração. Mas hoje uma bênção muito especial a todas as vítimas do terremoto da Venezuela, por todos os que morreram, as famílias que ficaram, pelos que perderam tudo. Abençoai, Senhor, as equipes que buscam sobreviventes, pelos méritos das Santas Chagas, em nome do Pai, do Filho e do Espírito Santo. Amém. É o último dia do Livro Ouro. De hoje para amanhã, eu termino com as imagens do Livro Ouro, com a música Manda Teus Anjos. Que tal você fazer a sua inscrição hoje? livrouro.com.br.
1: E abençoa. Padre Reginaldo Manzotti se despedindo, retornando amanhã 10 horas da manhã. Continuo com você até ao meio-dia e com a sua participação.
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8: Vamos lá, hora certa, 11:02, 11:03 agora, 11:03.
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8: Coisa boa da vida é ter você aqui na nossa companhia. É hora do seu alô. Muito bom dia.
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8: É aqui, ó. Bom dia. Olha, vamos aqui mandando um abraço. Ô Tânia, Tânia do Central, meu querido Kaique, bom dia, Cacá Bike sempre ligado na programação, meu querido Paulão Caveirão, muito bom dia, abraço aí pro Guilherme, né, ô Paulo, bacana, abraço aqui pro Orlândia, Orlândia tá lá em, você tá na Imperatriz hoje, né, Orlândia, fala comigo aqui, deixa eu ver aqui onde você tá. Ah. Beleza, bom demais. Que alegria, hein? Que alegria, hein? Pelo amor de Deus, Johanna. Coisa boa, dá um abração na filhota aí, tá? Maria da Conferência, lá da Vila Suzana, Maria do nosso querido Tião. Abraço também a Lândia, a Josiane lá do Planalto, a Marli Batista, a Edna, a Sônia, a Marli Pereira, a Mariana, a Claudineia, o Aristeu, a Ju, o Mário Savati lá em Belo Horizonte, Savagé lá em Belo Horizonte. Abraço aqui, Maria Braga, lá em Azurita. Bom dia, bom dia, bom dia. Ô, Liliane, tudo bem por aí? Como é que tá essa reta aí? Ventou muito aí? Olha, muito bom dia pra Carolina Lara, lá em Joatuba. Alô, alô. Alô, alô. É sempre bom ter você aqui na nossa companhia.

0: ました。
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2: 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Lucas e Adriano, Zero Amor.

0: Vamos demais!
1: Eita, Roma!
2: Obrigado!
1: Mais aplausos!
0: Obrigado, Eduardo, pelo carinho que você tem
3: com a gente. Que você ouve aqui! Tiaguinho!

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0: essa é pra matar a saudade, Fine and Cannibals. She Drive Me Crazy. 11:18.
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0: Marcos e Belucci sumiu na sexta. Na Tele FM 11:21, a Carolina Lara, lá de Juatuba, falou que amou, amou o show do Cleiton Romário. Bacana mesmo, né, ô Carolina? Muito bom. Cleiton Romário, muito bom. Uma das primeiras rádios que tocou o Cleiton Romário foi justamente aqui na Matéria FM, né? Que coisa, né? Como cresceram, né? Bom demais. Foi lá no... na Onyx Lounge, fizeram um show lá. Depois vieram aqui também numa festa de junho. E agora retornando, né? Com, claro, com muito mais sucesso. Merecido, né? Merecido sucesso. É ou não é? Olha... 11:22... 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
6: Matéria 1127. Agora voltamos aqui a respeito dos terremotos que atingiram a Venezuela ontem, né? Foram percebidos também, pelo menos em 4 capitais do Brasil. E réplicas do evento sísmico podem ocorrer ainda nos próximos dias. O levantamento feito pela USP aponta que tremores foram relatados nas capitais de Belém, no Pará, Manaus, Boa Vista e Macapá, além de outros municípios desses estados. Apesar dos sustos que podem causar nas pessoas, né, porque, claro, não estamos acostumados com isso, né, não é possível prever se novos tremores vão ocorrer, mas é comum que tremores dessa magnitude possam gerar réplicas nos próximos dias, diz o Bruno Colasso, sismólogo do Centro de Sismologia da USP. A Prefeitura de Belém alega que acompanha a situação em alguns prédios da cidade. Segundo as autoridades locais, não há registro de ocorrência grave. Já a Prefeitura de Belém acompanha a situação após o tremor de terra de 7,5 registrado na região entre Venezuela e o Peru, que teve reflexos sentidos em alguns pontos de Belém. Por medidas de segurança, alguns prédios nos bairros de Umarizal, Jurunas, Cremação, Pedreira foram evacuados pelas equipes da Defesa Civil Municipal e Estadual. 11:28.
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0: Motivo bom pra voltar lá no ano de 1984. Roupa nova, uísque a gogô. Bom demais. Deixa eu aqui mandar um abraço. 11:39.
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0: Agora deixa eu mandar um abraço aqui pra turma lá do Rodrigo Klim, Lava Jato, especialista em limpeza automotiva, né, Rodrigo? Grande abraço aí pra você. Abraço aqui também pra a turma lá da Rações Serra Azul. Ei, turma boa de serviço. 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E a turma lá da Ótica Bem TV, tá sempre ligadinha com a gente, a Fernanda, toda a equipe lá. Abraço aqui pros vereadores. Abraço aqui pro nosso querido Ronaldo, presidente da Câmara. Meu querido Ponto Fifo. Grande abraço pra essa turma boa aí do Ponto Fifo. 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Não tem erro. Hora certa, 20 para o meio-dia.
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1: Hoje, abraçando você, aniversariante do dia, muita saúde, muita sorte, realizações e que santos e anjos estejam de mãos dadas para abraçar, para fazer do seu dia o melhor dia da sua vida. Olha aqui o grande amigo e irmão Guilherme. Ô Guilherme, bom dia! Olha, Guilherme, hoje é um dia muito especial, porque é o seu aniversário e uma pessoa que considero um verdadeiro amigão. Quero te desejar também muita saúde, muita paz, muita felicidade, sucesso e que Deus abençoe cada passo da sua caminhada. Obrigado pela amizade, pelo carinho, pelas conversas e também pelos momentos que compartilhamos. Que seu novo ciclo seja repleto de conquistas, alegrias, sonhos realizados. E que você também merece tudo de melhor que a vida possa lhe oferecer. Parabéns pelo seu aniversário e que nunca falte motivos para sorrir e pessoas especiais ao seu lado. Falou? Feliz aniversário, amigão! Um abraço aqui, são os mais sinceros votos do Paulão e toda a família e também toda a comunidade lá do São José Operário, lá no Vale Verde, abraçando aí o nosso Guilherme por mais essa primavera! Agora faltando 14 para o meio-dia.
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1: Legal, né? Olha, agora faltando 4 minutos para as 12. Tô chegando ao fim com o programa Passatempo, retornando amanhã às 8 horas da manhã. Daqui a pouquinho, uma hora de saudade, de recordação, uma Tele FM retrô até o meio-dia. Olha, lembrando, hein? A sua participação, olha, é sempre muito bem-vinda. Então participe com a gente, mande aí o seu áudio, seu alô, seu abraço. Peça sua música, participe da promoção Matéria FM 29 anos. Está chegando o final. 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
1: Até amanhã. Fui.
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3: 1:03, 1:03.

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1: Eita, nós vamos nessa. Ótima tarde para você que se liga em 87.9. Seja muito bem-vindo, seja muito bem-vinda. Muitíssimo prazer, eu sou o Márcio Canuto e a partir de agora tá começando mais uma super mega edição do nosso Tarde Legal. Vamos nessa, vem comigo no WhatsApp para você interagir no 31996661699. Manda o seu recado, pede a sua música, indica o teu som e eu vou atender você com o maior prazer do mundo. 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Você que tá aí, ó, ligadinho, tá no 12, tá na rodagem, tá trabalhando, tá em casa, tá na Matéria FM, tá curtindo uma boa música, com certeza. E você está bem demais, sabe por quê? Porque você está na número 1 de Matheus Leme região. Tá começando o nosso Tarde Legal desta quinta-feira, dia 25/6/2026. Vamos juntos!
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3: Atendendo o pedido da minha amiga Carolina Lara de Juatuba, de Paulo e Paulino, de Marília Mendonça, Estrelinha.

0: de Paulo e Paulino e Marília Mendonça, Estrelinha, pedido da minha amiga Carolina Lara, ela de Juatuba, ligadinha com a gente. Carolina, obrigado pela sua audiência, pela sua participação, viu? 1:18, 1:18.
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0: aí você ouviu o bonde do Tigrão, Serol na mão, pedido do meu amigo Paulo Melo. Paulão, essa é pra você, né, meu jovem? Tá empolgado ainda com a festa de junho, Paulo Melo. Na Matelli, 1 hora e 33 minutos.
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0: O Israel Santos Souza perdeu os documentos e cartão de banco. Se você encontrou, faça contato com a nossa produção no 3535-1699 ou pelo WhatsApp 31996661699. Daniel Pereira da Silva perdeu a carteira preta com os documentos. E se você encontrou, faça contato agora com a nossa produção no 3535-1699 ou pelo WhatsApp 99666-1699. Foi encontrado um cartão Orocard do Banco do Brasil em nome de Marilene F. Dias. Para resgatar, é só passar aqui na Rádio Matelli FM entre 9 da manhã e 5 da tarde na rua Hipólito José de Faria, número 760B, no bairro Nossa Senhora do Rosário.
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0: De volta com um alô especial da minha amiguinha Luísa.
20: Ei, Cadu, boa tarde.
0: Boa tarde, Luísa, tudo bem? Ô, Luísa, essa vai pra você que é fã da Ana Castela, viu?

0: 1:48, 1:48. 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
1: Boa tarde, Márcio Canuto, e boa tarde para você que está ouvindo. Tarde legal, e eu estou de volta e tem mais notícias. O governo federal publicou ontem o decreto que cria o Banco Nacional de Celulares com restrição. A finalidade é reunir, armazenar e gerenciar informações sobre aparelhos roubados ou furtados em todo o país. A medida consta no decreto número 13.034/2026, publicado no Diário Oficial da União. A nova base de dados passa a integrar o Sistema Nacional de Informações de Segurança Pública e substituirá o atual Cadastro Nacional de Celulares com Restrição. A gestão ficará a cargo da Secretaria Nacional de Segurança Pública, vinculada ao Ministério da Justiça e Segurança Pública. Já há informações com mais de 3 milhões e 300 mil aparelhos aptos à recuperação. O Banco Nacional de Celulares com Restrição foi criado para ampliar a capacidade de prevenção, investigação e repressão de crimes relacionados à subtração e comercialização ilegal de dispositivos móveis. A ferramenta também deve contribuir para a recuperação e devolução de aparelhos aos proprietários. De acordo com a norma, o banco permitirá compartilhamento de informações entre os órgãos de segurança pública de todo o país, fortalecendo a atuação do Sistema Único de Segurança Pública. Os estados e o Distrito Federal deverão alimentar a base com registros de roubo, furto e recuperação de celulares por meio do Sistema Nacional de Informações de Segurança Pública. A Anvisa, Agência Nacional de Vigilância Sanitária e Receita Federal, apreenderam mais de 25 mil cigarros eletrônicos, produto proibido no Brasil. A Operação Rede de Fumaça, deflagrada esta semana, apreendeu ainda 107 mil maços de cigarros convencionais contrabandeados. Em nota, a Anvisa informou que o objetivo da operação é reduzir a oferta de produtos proibidos no mercado nacional e proteger a saúde pública. A preocupação é especialmente elevada em relação ao público jovem, que tem sido apontado como principal alvo de fabricantes, importadores e distribuidores desse tipo de produto. É importante lembrar que a comercialização de dispositivo eletrônico para fumar no Brasil é proibida pela resolução da Diretoria Colegiada 855/2024. Segundo a agência, estudos mostram que há mais chances de usuários de cigarro eletrônico migrarem para o cigarro convencional quando comparados a não usuários de dispositivo eletrônico para fumar. E às 3 da tarde tem mais notícias para você na Mateli FM, a sua melhor companhia. 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
11: É hora de mandar um alusão aqui pra Emily Vitória, aqui no bairro Vista Alegre, ligadinho comigo. A Maria Lúcia no centro da cidade, a minha amiguinha Luísa também lá no centro. Ô Luísa, um abraço especial pra você, viu? Um alusão aqui pro Moacirzinho também no centro da cidade, tá ligado comigo. A Alexandra Pereira no Parque da Serra, a Liliane na Vila Suzana, o Paulo Melo no Vale Verde, o Chico em Azurita, o Luiz no Nossa Senhora do Rosário, a Carolina Lara em Joatuba. 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
14: Isso é mais um sucesso? Renatazinho.

0: Bruno e Marrone, só pro meu prazer, pedido da minha amiga Liliane da Vila Suzana. E você ouviu também a música da semana com Dilcinho, é uma partida de futebol. É, e o Brasilzão ontem sapecou 3-0 na Escócia. Com a minha previsão, hein? 3-0 com 2 gols do Vini Júnior. É, ontem eu acertei em cheio aqui no bolão. Ô, Paulo Melo, cadê o queijo que não chegou aqui até agora, hein, meu filho? Pelo amor de Deus, Paulo Melo. Eu acertei, hein? É isso daí. Na Matéria, 2:15.
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0: Você curtiu o embaixador Gustavo Lima, cabelo cor de ouro. 2:30.
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0: E aí você ouviu o bonde do forró e banda Deja Vu pra não pensar em você. 2 horas e 45 minutos. 2h45.
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1: E aí você ouviu o Jota Quest Imprevisível no nosso Tarde Legal, 3 horas em ponto.

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1: E a hora de notícias para você ligado na Matelli e no Tarde Legal. A Polícia Civil realizou ontem uma operação contra um esquema interestadual envolvendo exploração de jogos de azar, lavagem de capitais, organização criminosa e ameaça. Foram cumpridos um mandado de prisão preventiva e outros 28 de busca e apreensão, sendo 10 executados em Pirapora, no norte de Minas, 16 em Teresina, no Piauí, um em Timon, no Maranhão, e um em Rondon do Pará, no Pará. Entre os alvos da ação estão suspeitos apontados como líder do grupo investigado, que coordenariam uma parcela significativa das atividades ilícitas relacionadas à exploração do esquema de jogos de azar e ocultação e dissimulação de valores provenientes da atividade criminosa, conforme divulgado pela Polícia Civil de Minas Gerais. De acordo com a instituição, o grupo criminoso articulou um esquema de comercialização ilícita de rifas, com manipulação de resultados mediante controle da sorte. Obras de bilhetes não vendidos. A divulgação dos sorteios era realizada em plataformas digitais. Durante as investigações, a instituição identificou movimentações financeiras milionárias incompatíveis com a renda formalmente declarada pelos investigados, com ocultação, dissimulação de valores provenientes de atividades ilícitas. Foram constatadas operações atípicas no valor de aproximadamente R$11.543.000. A Polícia Civil também representou o Poder Judiciário o sequestro de bens móveis, incluindo 12 veículos vinculados aos investigados, que somados estariam avaliados em cerca de R$1.100.000, além do bloqueio de ativos financeiros, entre eles 43 contas em nome de pessoas físicas e jurídicas. As investigações continuam e está a cargo da 4ª Delegacia Regional, em Pirapora. A terceira e última rodada da fase de grupos da Copa do Mundo de 2026 está em andamento, definindo os classificados para a próxima fase do mata-mata. Para evitar favorecimentos, os confrontos de um mesmo grupo ocorrem simultaneamente. Confira os jogos de hoje. Às 5 da tarde tem Equador e Alemanha pelo grupo E. Também às 5, Curaçao enfrenta a Costa do Marfim. Às 8 da noite, pelo grupo F, tem Tunísia e Holanda, Japão e Suécia. E às 11 da noite, Turquia enfrenta os Estados Unidos pelo grupo D e Paraguai e Austrália. E continue com o Márcio Canuto e ouvindo Tarde Legal. E às 4 da tarde tem mais notícias para você na Matelli FM, a sua melhor companhia. Com música, promoção e informação.
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11: Deixa eu mandar um alusão aqui pro Aristeu da Bom Sabor Bolos Caseiros, a Ju também. Estão ligadinhos com a gente lá. Aristeu, forte abraço, viu? Um alusão aqui pro meu amigo André Ramos também, ligado comigo. É, ô André, forte abraço, meu amigo. Tamo junto. A Maria Lúcia no centro tá ligada comigo também, o Mocizinho. A Liliane na Vila Suzana. A Carolina Lara em Joatuba. A Edna Ramires aqui na Nossa Senhora do Rosário. A Eunice no Duque de Caxias. O Jonathan também no Nossa Senhora do Rosário. Todo mundo ligado na sua Matéria FM há 29 anos no ar. A sua melhor companhia.
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1: Vocês precisam admitir alguma coisa.

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1: E aí, você ouviu a nossa Dose Dupla? 3 horas e 15 minutos, 3 e 15.
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0: Você ouviu João Neto e Frederico, tá combinado. 3:30, 3:30.
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0: Olha, o Israel Santos Souza perdeu os documentos e um cartão de banco. Se você encontrou, faça contato com a nossa produção no 3535-1699 ou pelo WhatsApp 319-9666-1699. O Daniel Pereira da Silva perdeu uma carteira preta com os documentos. Se você encontrou, faça contato com a nossa produção pelo 3535-1699 ou pelo WhatsApp 319-9666-1699. E foi encontrado um cartão Ourocard do Banco do Brasil em nome de Marilene F. Dias. Para resgatar, é só passar aqui na Martelli FM entre 9 da manhã e 5 da tarde na rua Hipólito José de Faria, número 760B, no bairro Nossa Senhora do Rosário.
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0: Júlia B, Luan Santana, Inesquecível. 3 horas e 43 minutos na sua Matele FM.
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presta atenção. Romarinho.

0: Maravilha!
1: E aí você ouviu Rio Negro e Solimões, Fivela com Fivela. Esse é o nosso Tarde Legal, edição de quinta-feira, dia 25 de junho de 2026. 3 horas e 57 minutos, 3h57.

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1: E a hora de notícias, para você que está ouvindo Tarde Legal. Três homens de 24, 27 e 33 anos foram presos durante uma operação da Polícia Militar contra o tráfico de drogas na região norte de Belo Horizonte ontem. Segundo a Polícia Militar, os suspeitos utilizavam uma loja de açaí e um delivery de sushi como fachada para comercialização de entorpecentes e lavagem de dinheiro. A ocorrência teve início após a denúncia anônima sobre a venda de drogas em estabelecimentos da região. De acordo com a Polícia Militar, as investigações apontaram que os três homens atuavam juntos na distribuição de drogas e integravam uma organização criminosa. Durante a operação, militares encontraram drogas na residência de dois sócios do delivery de sushi e também no próprio estabelecimento. Em seguida, os policiais foram até a loja de açaí, administrada por um terceiro suspeito, onde localizaram mais entorpecentes. Ainda segundo a polícia, parte da droga estava escondida no balcão da loja de açaí, em um compartimento de fácil acesso. A suspeita é que os dois comércios fossem utilizados para dar aparência de legalidade ao dinheiro obtido com o tráfico e dificultar a identificação da origem do dinheiro. Na casa de um dos investigados, os militares apreenderam R$34.259 escondidos em um compartimento. Ao todo, foram recolhidos cerca de 1,5 kg de maconha, aproximadamente 700 gramas de haxixe, uma porção de êxtase, 7 celulares, uma balança de precisão e materiais utilizados para embalar drogas. Os três suspeitos foram levados para a delegacia da Polícia Civil. Levantamento do Ministério do Trabalho, divulgado ontem, mostra que 37.110.000 trabalhadores com carteira assinada no Brasil, principalmente no setor privado, mas englobando também o serviço público, têm jornada acima de 41 horas por semana. Esses trabalhadores, portanto, seriam beneficiados com a redução da jornada de trabalho semanal de 44 horas para 40 horas em debate no Congresso Nacional, sem redução salarial em até 14 meses após a promulgação. De acordo com dados do governo, os mais de 37 milhões de trabalhadores representam 73,7% de 50.320.000 trabalhadores seletistas no Brasil registrados no mês de fevereiro. Ainda tem 9.240.000 trabalhadores com jornada semanal entre 31 e 40 horas, 2.160.000 trabalhadores atuando em jornadas entre 21 e 30 horas por semana, e 1.810.000 trabalhadores com jornada semanal de até 20 horas. E logo mais após a Hora do Ângelus, tem mais notícias para você na Matéria FM, a sua melhor companhia, com música, promoção e informação.
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7: Deixa eu mandar um alô aqui pra Thaís Helena no bairro Imperatriz. O Kaique da Cacabai que está ligado comigo. A Josiane no bairro Planalto. A Marli Batista também do bairro Planalto, tá ligadinha. A Mariana Alves do bairro Central. O meu amigo Paulo Melo. Ô Jonathan, tá ouvindo a gente aí, Jonathan? Paulo Melo pagou a aposta do queijo aqui, rapaz. Esse Paulão não é fácil não, viu? Eu tô achando que eu já vou chutar aqui o próximo placar do jogo de segunda-feira, viu? Tá todo mundo ligado, todo mundo sintonizado na Matéria FM. A sua melhor companhia há 29 anos no ar.
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1: Atendendo o pedido do meu amigo Paulo Melo do Vale Verde, Gino e Gino, freio de mão, já para entrar no clima do especial das estrelas desse próximo domingo com Alexandre Henrique, né?

0: E aí você curtiu Gino e Geno, já pra entrar no clima do Especial das Estrelas desse domingão, com Alexandre Henrique, a pedido do meu amigo Paulo Melo. Ô Paulo, um forte abraço, viu? 4:16, 4:16.
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0: E aí você ouviu Fidume Jack em Mato Grosso e Matias, Igrejinha Azul, 4 horas e 30 minutos, 4 e meia. 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
2: Esse é o nosso Tarde Legal, ao som de Zezé de Camargo e Luciano, irmão da Lua, amigo das estrelas. 4 horas e 43 minutos, 4:43.
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0: Mariana Fagundes diz pra mim, a saideira de hoje, o nosso Tarde Legal. Eu vou me despedindo de você, agradecendo o carinho, a audiência, a sua participação, a sua companhia. Amanhã eu volto à 1 da tarde para fazer um Tarde Legal especial nessa sexta-feira. Afinal, finalzão de semana de novo batendo a porta, não é? Pois é, ó. O impossível não existe quando se acredita verdadeiramente nos seus sonhos. Até amanhã, fiquem com Deus. Fui! Vem chegando Alexandre Henrique e o Matelli Show.
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1: Boa tarde, meu amigo, boa tarde, minha amiga. Bora começar mais uma edição do nosso Mateli Show, edição de quinta-feira, dia 25 de junho de 2026. Tamo junto até as 9 da noite. É isso aí, às 8 é a nossa visão e inspiração. Manda sua mensagem aí, 319-9666-1699, ligue também no 3535-1699. Tamo junto, é nóis, Queiroz, fazendo a sua melhor companhia até as 9 da noite na sua Mateli FM.
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1: Para começar, Matheus e Cauã, MC Tuto, a nossa praia. 5 e 3, boa tarde.

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1: Vem, vem, Mineirão!
2: 5 e 6, boa de Gustavo Lima, não pega ninguém ainda. Boa tarde.

0: E você curtiu o som de Luan Santana, Meteoro? Ouviu também Thiago e Samuel com Gustavo Mioto, Chave? Gustavo Lima, Não Pega Ninguém Ainda? Matheus e Cauã com MC Tuto, A Nossa Praia. Obrigado você pela audiência, pelo carinho. Tamo junto e misturado. Matheus FM, a rádio que está com você há 29 anos. Manda sua mensagem aí no 319-9666-1699. Ou ligue também no 3535-1699. Manda um abraço aqui para Eunice no Duque de Caxias, Liliano Vila Suzana e Alexandra no Parque da Serra. Tamo junto e misturado até as 9 da noite, gente boa. 5h15, boa tarde.
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0: você curtir ao som de Ana Castela, Nosso Quadro. E você ouviu também Gustavo Mioto, Sofrimento Antecipado, Chitãozinho Choró com Ana Castela, Sinônimos. A pedir nossa grande amiga Liliana Vila Suzano. Obrigado você pela audiência, pelo carinho. Tamo junto e misturado. É nóis, que heróis, até as 9 da noite. 5h31.
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1: Você curtiu o som de Bruno e Marrone, Henrique e Diego, Esqueci Você. Ouviu também ao som de Leandro e Romário, Beijos de Boteco. Guilherme Silva, Hoje Está Fazendo Ano, a pedir nossa grande amiga Eunice no Duque de Caxias. Obrigado você pela audiência, pelo carinho, manda sua mensagem aí. 319-9666-1699 ou ligue também no 3535-1699. Aproveita e segue as nossas redes sociais, Instagram, @ Rádio Matéria FM, Facebook, facebook.com/Rádio Matéria FM e nosso site, matériafm.com.br. Tô contigo até as 9 da noite, às 8, nosso Visão e Inspiração, beleza? Tamo junto. Manda sua mensagem, voz de texto, pede música que você quiser aí, beleza? A sua favorita. É o Matéria Show, um show de alegria, amor e saudade no seu rádio. 5h49. Boa tarde.
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1: Aceitar o pedido musical aqui, nossa grande amiga ouvinte, Vanessa Márcia, no Central. Cristiano Araújo, Você Mudou. Faltando 8 minutos para 6. Boa tarde.

você curtiu o som de Gustavo Lima, Que Mal Te Fez. Que Mal Te Fiz Eu? Ouviu também Cristiana Araújo, Você Me Doa Pedido, nossa grande amiga ouvinte, Vanessa Márcia, no Central. Obrigado você pela audiência, pelo carinho, tamo junto e misturado. Matéria FM, 29 anos com você, sempre fazendo a sua melhor companhia, tamo junto e misturado. Marcando agora no reloginho, matéria 6 horas em ponto, chegando a hora do Ângelus.

0: Agora na Matéria FM, Hora do Ângelus. Boa noite, Pai. Termina o dia e a Ti entrego o meu cansaço. Obrigado por tudo e perdão. Te agradeço pela esperança que hoje animou meus passos, pela alegria que vivi no rosto das crianças. Obrigado pelo exemplo que recebi daqueles que encontrei em meu caminho. As crianças, os jovens, os velhos, os pobres, os ricos, os trabalhadores. Obrigado pelo dia que tive. Obrigado pela luz, pela noite, pela brisa, pelo alimento, pelo meu desejo de superação. Obrigado, Pai, porque me deste uma mãe. Perdão também, Senhor. Perdão pelo meu rosto fechado e carrancudo. Perdão, porque esqueci que sou irmão de muitos. Perdão, Pai, pela falta de colaboração e solidariedade. Perdão por ter guardado para mim tua mensagem de amor. Perdão por não ter conseguido hoje dizer sim, a exemplo de Maria, nossa mãe. Perdoa-me, Pai, e abençoa os meus propósitos para o dia de amanhã. Chegamos ao fim do dia, contemplando a luz da tarde. Louvamos o Pai, o Filho e o Espírito Santo de Deus. Amém.
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1: Boa noite, Alexandre Henrique, e boa noite para você que está ouvindo uma teleshow e é hora de notícias. A Prefeitura de Nova Serrana oficializou nesta semana o decreto de situação de emergência em saúde pública. A medida, que terá duração inicial de 90 dias, foi tomada para combater o crescimento acelerado de síndrome respiratória aguda grave na cidade. Segundo a Secretaria Municipal de Saúde, o cenário atual preocupa devido à elevada circulação de vírus respiratórios, com destaque para a influenza A e o vírus sincicial respiratório causador da bronquiolite. O aumento no número de pessoas doentes tem sobrecarregado o atendimento nas unidades de saúde locais, como UPA e o Hospital São José. A incidência maior é entre o público infantil. A decretação do estado de emergência em saúde pública permite maior flexibilidade para tomar decisões rápidas. A medida também reforça a estrutura de atendimento, como a contratação temporária de profissionais para suprir a demanda, ampliação do horário ou a capacidade de atendimento nas unidades e compra facilitada de insumos e materiais hospitalares necessários para o tratamento. Além das medidas governamentais, a Secretaria de Saúde reforça que a prevenção continua sendo o melhor caminho e principalmente manter a vacinação em dia. Parte da torcida do Brasil presente nos Estados Unidos para a Copa do Mundo encontrou uma alternativa para escapar dos altos preços dos ingressos, que ultrapassam $1,500, em sites de revenda para partidas da Copa do Mundo. Integrantes mais antigos do Movimento Verde Amarelo, que possuem um plano Gold de associação, conseguem comprar entradas para os jogos da seleção por $60. O valor é fixo independentemente do estádio, do adversário ou da fase da competição, segundo a apuração do portal O Lance. De acordo com torcedores, os ingressos eram repassados pela CBF, Confederação Brasileira de Futebol, que dispõe de parte da carga de entradas para os jogos da seleção brasileira a grupos organizados de torcedores, como o Movimento Verde Amarelo. A CBF costuma receber em jogos do Brasil na Copa do Mundo cerca de 8 a 10% da capacidade do estádio em ingressos. O mesmo são repassados para patrocinadores, familiares, dirigentes, além de movimentos de torcida. E continue ligado no Matelli Show e ouvindo as melhores músicas. E amanhã, às 9 da manhã, tem mais notícias para você na Matelli FM, a sua melhor companhia, com música, promoção e informação.
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1: 6:13, bora ouvir aí, né? Bruno Rosa, Enganador de Corações.

0: 16 e 18, Bode, Couch Beat, com Ana Gasteira, quem que tá? Boa noite.
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0: você ouviu ao som de Country Beat com a Castela, Quem Que Tá. Ouviu também a Vini Vini e João Gomes, Cafezinho de Vó. Bruno Rosa, Enganador de Corações. Henrique Juliano, Parece Piada. Mistura Louca e Céu Particular. Um abraço para os nossos ouvintes aí, Vanessa Márcia no Central, Chico em Azulita, Eunice no Duque de Caxias, Eliano Vila Suzana e Alexandra no Parque da Serra. Obrigado a vocês pela audiência e pelo carinho. Tamo junto e misturado até as 9 da noite. 6h21, boa noite.
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0: tranquilo dia.
1: Você curtindo, Fabe Rodrigo, média boa.
0: Mais nota 7, passa tranquilo de ano.
1: Você ouviu também Jefferson Moraes pra desbotar a saudade com Ana Moraes. Ouviu também Jorge Matheus, louca de saudade. Guilherme Benuto com Simone Mendes, manda um oi. Manda um oi. Fred Fabrício, guarda-roupa com Hugo e Guilherme. Obrigado você pela audiência, pelo carinho. Tamo junto e misturado. Manda um abraço aqui pra Ana no bairro Central. Daqui a pouquinho vou mandar aquela música pra você, viu, Ana? 319-9666-1699. Ligue também no 3535-1699. Matéria FM, 29 anos com você. Tamo junto e misturado. 6h42.
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0: você curtiu ao som de Paula Fernandes com Chitãozinho Choró, Pegando Lágrimas.
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0: Subiu também Eric Land, Tarcísio do Acordeon, Chorei na Vaquejada, Simone Mendes, Você Mereceu, Fernando e Maiara, Amor Perfeito, Hugo e Castellari, Brutona Braba, Coluna Pereira, e Henrique Juliano, Vai Que Beberês, a pedido da nossa grande amiga ouvinte lá do bairro Central, a Ana. Obrigado a vocês pela audiência, pelo carinho, manda sua mensagem aí, 319-9666-1699, ligue também, o 3535-1699. 76, boa noite!
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0: sim.
1: Maravilhoso!
0: MF menos é mais, Guilherme Benuto, hein?
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7: 7:08, boa noite, boa de Fernando e Sorocaba.

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1: E você curtiu o som de Laona Prado, Um Sonhador Não Precisa e Não Aprendi a Dizer Adeus. Você ouviu também Rafa Augusto, Bem Que Podia. Fernando de Sorocaba, Cold Boulder. Obrigado você pela audiência, pelo carinho. Tamo junto e misturado. Manda sua mensagem no 319-9666-1699. Ligue também no 3535-1699. Mater FM, 29 anos com você. Sempre fazendo a sua melhor companhia. 7:19, boa noite.
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1: 7h23, de volta com os Barões da Pisadinha, Tá Rocheda.

0: segue você curtindo ao som de Jorge Mateus, Nocaute. Você ouviu também Zé Felipe, Facilita Aí. E os Barões da Pisadinha da Rocheda. Obrigado você pela audiência, pelo carinho. Tamo junto e misturado, Matéria FM, 29 anos com você. Sempre fazendo a sua melhor companhia, a número 1 em Matosema e toda a região. Manda sua mensagem aí, 319-9666-1699. Ou ligue também no 3535-1699. Tamo junto e misturado até as 9 da noite. 7h32, daqui a pouquinho o nosso Visão e Inspiração.
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1: Você ouviu aí Dose Dupla Matéria FM, Guilherme Benuto com Luan Santana 467 e Guilherme Benuto com Maiara Maraíza, Corpo Sexy. Antes da dose você ouviu Bruno e Marrone, Amor Não Vai Faltar. Obrigado você pela audiência, pelo carinho, tamo junto e misturado. 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Mandou um abraço aqui pro Paulo Melo, Vale Verde, ligado também na 87.9. Tamo junto. E misturado até as 9 da noite, daqui a pouquinho às 8 em ponto, nosso Visão e Inspiração. 7h46, boa noite.
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0: Convenci, Thiago Brava. E você ouviu também Zé Neto e Cristiano alimentando vontade. E Rogério e Regiane, Borboleta Colorida, pedindo nosso grande amigo ouvinte. Paulo Melo Barvalho Verde. E manda um abraço também pro Luiz, nosso lado rosado, também ligado na 87.9. Tamo junto e misturado. Matheus FM, 29 anos com você. Daqui a pouquinho eu tô de volta com o nosso Visão e Inspiração. 8:01, boa noite.
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1: Ô, gente, boa, utilidade pública aqui, acabou de mandar pra gente no WhatsApp da rádio. É uma cachorrinha, está desaparecida. O nome dela é Ariel. Ela está desaparecida no bairro Planalto. Ela é pequena, pelo branco, fêmea.

0: A família está desesperada, né, pela sua falta. E se você viu ou tem qualquer informação, por favor, entre em contato com a nossa produção aqui, 319-9666-1699, beleza? E o pessoal, né, a dona da cachorra está oferecendo recompensa para quem encontrar e será gratificado, beleza? Obrigado aí a todos que estão aí. Eu vi aqui, o pessoal está postando aqui também no status também. Acabou de desaparecer, ok? Vou repetir aqui, talvez você não ouviu direitinho. Desapareceu uma cachorrinha pequena, pelo branco. Ela é fêmea e atende pelo nome Ariel. E ela desapareceu no bairro Planalto. E a família, né, dessa cachorra está oferecendo uma recompensa. Quem encontrar será gratificado. Você pode mandar mensagem para a nossa produção, 319-9666-1699, ou para a dona da cachorra, 319-9723-5473. 319-9323-5473.
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1: Numa pequena comunidade do interior, vivia um rapaz chamado Lucas. Jovem, cheio de sonhos, ele acreditava que sempre teria tempo para consertar os erros, pedir desculpas e valorizar quem o amava. Todas as noites, ele saía com os amigos e deixava sua mãe esperando acordada. Ela sempre dizia: "Filho, a vida passa mais depressa do que a gente imagina. Não deixe o orgulho falar mais alto que o coração." Lucas respondia que ela se preocupava demais. Certa madrugada, ao voltar para casa, o silêncio era diferente. O vento frio parecia carregar lembranças e cada passo fazia ecoar as palavras da mãe. Ao entrar, encontrou a casa vazia. Ela havia viajado às pressas para cuidar de um parente doente, deixando apenas um bilhete: "Filho, cuide de você. Nunca deixe para amanhã um abraço, um pedido de perdão ou uma palavra de carinho. A vida é cheia de encontros, mas também de despedidas inesperadas." Naquela madrugada fria, Lucas percebeu que o vazio não vinha do clima, mas da ausência das pessoas que realmente importavam. Ele passou horas pensando em quantas vezes escolheu distrações em vez da família, orgulho em vez do diálogo e pressa em vez da presença. Dias depois, quando sua mãe voltou, Lucas a abraçou como nunca havia feito antes. Começou a dedicar mais tempo às pessoas que amava e entendeu que o verdadeiro valor da vida está nos momentos simples que, muitas vezes, só percebemos quando sentimos falta deles. Moral da história: o frio mais difícil de suportar não é o da madrugada, mas o da saudade e do arrependimento. Valorize as pessoas enquanto elas estão ao seu lado, porque o tempo não espera e nem sempre oferece uma segunda oportunidade. Pense nisso. Boa noite.

0: você curtiu o som de Nalva Aguiar, dia de formatura. Você ouviu também meu horário, José Rico, amigo, Maurício e Mauri, amaremos. Venegas Salimões, frio da madrugada. Muito obrigado você pela audiência, pelo carinho. Manda sua mensagem aí, 319-9666-1699. Eu ligue também. 3535-1699, tamo junto até as 9 da noite. 8h23. Boa noite.
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1: Comigo mesmo, 8h27. Boa noite, bode, Pena Branca e Chavantinho, Cuitelinho.

0: você ouviu aí, né, Imãs Galvão, Beijinho Doce, Diana, Porque Brigamos, Pena Branca e Chavantinho, Cutelinho. Obrigado você pela audiência, pelo carinho. Manda um abraço aqui pro Luiz, nosso do Rosário, ligado na 87.9. Manda sua mensagem aí, 3996661699. Ou ligue também no 3535-1699. 8h37.
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0: Obrigado aí pela audiência e pelo carinho. Faltando 10 segundos para as 9. Obrigado a você pela audiência, pelo carinho. Tamo junto e misturado. Alimente sua fé com seus medos, morrerão de fome. E aproveita muito bem a vida que você vai passar muito tempo morto. Roberta!
1: Vá com Deus!
0: Tô indo e vocês fiquem com ele. Fui!
1: Vá com Deus!
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1: Boa noite.
2: Boa noite para você que nos acompanha em todo o país.
1: Quinta-feira, 25 de junho de 2026.
2: Vamos ao destaque do dia: soberania no campo.
1: O governo do Brasil anuncia a retomada das obras da unidade de fertilizantes nitrogenados 3, na cidade de Três Lagoas, em Mato Grosso do Sul.
2: Serão investidos mais de 5 bilhões de reais com o apoio do novo PAC. E a nova fábrica terá capacidade de produzir 16% da demanda nacional por ureia.
1: O presidente Lula destaca que a produção de fertilizantes garante a blindagem do país em relação à subida de preços internacionais.
3: Preços absurdos de fertilizante que poderiam ser produzidos no Brasil, que aumenta a cada guerra que alguém quer dar no outro lá fora. E o pobre brasileiro paga o preço dessa guerra.
2: E ainda em Mato Grosso do Sul, o presidente entrega a titulação de terras para 1.390 famílias assentadas da reforma agrária.
1: Elas produzem leite, grãos, frutas e hortaliças e criam pequenos animais.
2: Com a titulação, produtores poderão acessar políticas públicas de crédito e assistência rural.
1: E você vai ouvir também oportunidades de negócios para empresários brasileiros.
2: Com a entrada em vigor de novas tarifas na União Europeia por causa do acordo com o Mercosul, o governo do Brasil quer aumentar exportações, inclusive de pequenas e médias empresas.
1: E nós conversaremos sobre isso com Laudemir Miller, presidente da Apets Brasil, a agência brasileira de promoção de exportações.
2: Hoje na apresentação da Voz do Brasil, Mariana Jungmann e Luciano Seixas.
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2: Três aeroportos de Mato Grosso do Sul estão agora mais modernos, com capacidade ampliada e com mais conforto para os passageiros.
1: O presidente Lula esteve hoje em uma série de eventos no estado e participou agora há pouco da entrega da primeira fase das obras do aeroporto de Ponta Porã e também dos terminais de Campo Grande e Corumbá.
2: A repórter Graziele Bezerra está com a gente aqui no estúdio e tem mais informações sobre isso. Boa noite, Graziele.
4: Boa noite para você também, Luciano. Boa noite para Mariana e boa noite para o ouvinte da Voz do Brasil. Esses terminais de Campo Grande, Corumbá e Ponta Porã foram modernizados e ampliados com recursos do novo PAC. Essas obras estão no pacote de investimentos de 4 bilhões e meio de reais que a concessionária